0: né, merece o mais veemente repúdio. Aliás, o STF, com honrosas exceções, desonra a instituição, uma instituição que tem uma longuíssima tradição.
1: Patrícia, como é que você vê? A gente vê recortes, né, de vazamentos seletivos, né? Um dia a gente sabe uma coisa, outro dia a gente sabe outra. Como é que você vê esse jogo que está sendo jogado nesse momento?
2: Então, Rita, eu acho impressionante como o Judiciário Supremo está sendo usado para influenciar a eleição. Há pouco mais de um mês, praticamente um mês da eleição, talvez surja aí uma delação premiada, que agora, por algum motivo insondável, então, agora vai, né? A gente já viu esse filme em 2018. Por outro lado, você tem o ministro André Mendonça com duas investigações, né? Investigação ali do INSS, que tem, de alguma maneira, está investigando o Lulinha, filho do presidente Lula, e a investigação do Banco Master, que se revelou, mostrou fatos gravíssimos sobre o ministro Alexandre de Moraes, inaceitáveis, né? Também aparece lá o PGR, o Gonê, e também aparece o senador Flávio Bolsonaro, candidato à presidência, tem um áudio dele pedindo dinheiro e até hoje ele não prestou conta desse dinheiro. Só que todos os vazamentos são ou sobre Lulinha ou sobre Alexandre de Moraes. Não há nenhum vazamento sobre Flávio Bolsonaro, incrivelmente. Então, acho que a se fazer agora se todo mundo quer a justiça, como o ministro André Mendonça falou, claro, tudo que foi feito e que foi pego, por exemplo, do Alexandre de Moraes, isso tudo tem que ser, as pessoas têm que ser responsabilizadas. Agora, vamos respeitar o eleitor brasileiro e tira o sigilo de tudo. Vamos saber, então, todo mundo, quem está no Master? Quem está implicado? Vaza tudo, não só o que ele quer.
1: E o ministro André Mendonça, do Supremo Tribunal Federal, tem os dois primeiros acordos de delação premiada relacionados a processos contra o Banco Master para analisar. Encaminhados pela Procuradoria-Geral da República, as propostas precisam ser homologadas pelo STF para que tenham validade jurídica.
3: Um dos acordos de colaboração é de Antônio Carlos Freixo Júnior, conhecido como Mineiro, dono da Entre Investimentos e Participações e apontado como operador financeiro do ex-banqueiro Daniel Vorcaro. A empresa teria sido usada como intermediária para repassar os mais de 61 milhões de reais supostamente usados na produção do filme Dark Horse, que conta a história do ex-presidente Jair Bolsonaro. Para fechar o acordo de delação premiada com a Procuradoria-Geral da República, a defesa do empresário teria apresentado extratos e comprovantes de transferência de valores para o fundo Heaven Gate, sediado no Texas, Estados Unidos, administrado por um advogado do deputado cassado, Eduardo Bolsonaro. A Entre Participações fazia parte do grupo Entrepay, liquidado em março pelo Banco Central. O acordo de colaboração também prevê o pagamento de 2 bilhões de reais em multas. Freixo ainda teria se comprometido a detalhar operações financeiras ilícitas feitas a pedido de Daniel Vorcaro. Para que tenha validade, a delação precisa ser homologada pelo relator do caso do Banco Master, o ministro André Mendonça, do Supremo Tribunal Federal. Não há um prazo definido para isso. Outro acordo de delação que deve ser analisado por Mendonça é de João Carlos Mansur, fundador e ex-presidente do Conselho de Administração do Grupo REAG. Ele foi alvo da segunda fase da Operação Compliance Zero, que investiga um suposto esquema de fraude financeiras no extinto Banco Master. No acordo de colaboração, Mansur teria apresentado 17 anexos que explicam como os fundos foram montados para a lavagem de dinheiro de Daniel Vorcaro. Ele também deve apontar o caminho para localizar 20 bilhões de reais do ex-banqueiro.
4: Cabe agora ao Poder Judiciário, para liberar a eficácia jurídica desse contrato, desse acordo entre as partes, verificar aspectos de legalidade deste acordo, voluntariedade desse acordo, isto é, se ele não fere cláusulas da legislação, por exemplo, estabelecendo benefícios indevidos, ou, por exemplo, prevendo situações de penas não estabelecidas em lei, verificar a voluntariedade desse acordo. O acordo foi firmado de livre e espontânea vontade, sem que houvesse ameaças, sem que houvesse coação, sem que houvesse ocultação de fatos relevantes. Mas é só isto, não será neste primeiro momento julgado a efetividade dessa colaboração premiada, nem a veracidade do que foi dito pelo colaborador, mas apenas verificar legalidade e voluntariedade.

0: contrato.
1: Bom, enquanto o Vorcaro tenta ou não, né, uma terceira delação premiada, já temos duas, então, que foram aceitas, mas que não foram ainda homologadas pelo André Mendonça, né? Você acha que o fato de ter dois personagens importantes do Master já prontos para falar o que aconteceu, para entregar pessoas e caminhos, né? Pode reduzir o poder de barganha do Vorcaro ou a questão aqui é outra?
2: Eu acho que não vai reduzir, porque o peso político de uma delação do Vorcaro é uma delação bomba, né? Como foi a delação do Palocci em 2018. É um negócio que tem um potencial de alterar curso da eleição. Então, todo mundo vai estar acompanhando isso, vai ser... obviamente, essas duas delações, e aí uma coisa que o Sérgio apontou, o fato de a gente saber que tem essas duas delações sendo negociadas, a gente saber o que tem dentro da delação, é um absurdo completo, porque essa delação não foi homologada, né? Uma delas, possivelmente, implica, né? Na verdade, é o dinheiro que abasteceu o fundo do advogado ligado ao ex-deputado Eduardo Bolsonaro, e essa outra do REAG, que está metade da Faria Lima envolvida. Obviamente que a gente gostaria que, se for o caso, se houver provas, etc., que sejam homologadas essas delações e que essas investigações andem. Mas o fato disso vazar mais do que peneira é um absurdo, né? Não foi aceita a delação ainda, gente. Desculpa, uma avacalhação.
1: Vira uma narrativa, né?
2: Vira uma narrativa. Na verdade, você pensa assim, na verdade, não estão investigando, o que eles querem é pautar a discussão pública, pautar a imprensa e deixar isso correndo até a eleição.
1: Porque uma delação precisa ser verdadeira, ele precisa apresentar provas, né? Exato. Só que a partir do momento que vem para a imprensa, que a gente fala sobre ela, o eleitor pode entender aquilo como verdade?
2: Pode, porque você fala, na delação tal, fulano diz tal coisa. Aí depois você vai ver, na verdade não tinha prova, na verdade ele falou isso porque... Só que isso já pautou a imprensa, o ciclo de notícias, a rede social. Isso aquilo já ficou ali, influenciando a opinião pública durante horas.
1: O Fausto, como é que você vê essas duas relações sendo negociadas nesse contexto todo que a gente está?
3: Eu vejo na mesma linha que apontada pela Patrícia. Quer dizer, é muito grave. A gente vai se acostumando com isso. Né? Mas é preciso dizer que isto não é aceitável. E isto vem de lá de trás, vem da Lava Jato. Isto faz com que a discussão política no país passe a ser um telequete para ver quem é o mais corrupto, quem é o mais sacana. Tem um clima de novela também, né? Quem matou Odete Roitman? Qual é o próximo? O senador X, o senador Y, etc. Eu não estou dizendo que investigar é fundamental. Vazar atrapalha a investigação e contamina a discussão política. Eu quero saber, no futuro é importante saber se o Flávio recebeu, não recebeu, se o Lulinha está envolvido, etc. Deixa o Ministério Público, a Polícia Federal fazerem o seu trabalho. Eu acho mais importante, ouvir do presidente Lula, o que ele pretende fazer em relação à política fiscal no próximo governo. O Flávio Bolsonaro diz que mudança climática não existe, é uma coisa cíclica. O que ele vai fazer com a questão ambiental, que é gravíssima no país? Essas são as discussões que importam ao país, meu Deus do céu. E aí, essas figuras que estão dentro deste jogo, tem gente que é manipuladora, corrupta, o típico exemplo é o Vorcaro, e... As pessoas que deveriam proteger as instituições dançam o mesmo minueto. Dançam quando aceitam contratos, contatos com pessoas que deviam estar banidas da vida política, da vida financeira, da vida social do país. Frequentam festas, fumam charutos. É uma vergonha. Mas é uma vergonha, me causa um mal-estar moral. Você olha a história do Supremo Tribunal Federal, você olha o período 45, 46 e 64. Houve muitas questões de grande repercussão econômica. Lei do inquilinato, congelamento de preço de aluguel, quem era proprietário ia ao Supremo litigar. Grandes empresas que tinham tarifas públicas congeladas, a Light e a... Não tem uma história sobre corrupção de ministro supremo, conservadores, progressistas, porque respeitavam a instituição. É um patrimônio do Brasil que esses canalhas estão jogando no esgoto. É de uma gravidade inacreditável que a gente está assistindo. Não dá para normalizar. Tá certo? E acho que aí a imprensa, com todo o carinho, precisa parar de também de se alimentar desse veneno o tempo todo. Gente qualificada que fica discutindo que a fonte Y me falou. Dane-se! Isso não é importante para o país, para as pessoas, para o futuro do país. É um negócio que, perdão por me exaltar, mas é um negócio exasperante. O país é um país importante, no mundo, que tem papel na solução da crise climática, que tem um papel na região. Não por acaso é alvo de pressões externas, tá certo? E nós nos comportamos aqui como um bando ou de desavisados, ingênuos, ou de malandros. Nós não temos o direito de fazer isso com o país.
1: Veja instantes, o governo anuncia que o INSS passa a ter mais pedidos em análise do que novos requerimentos de benefícios. E no último dia da semana de esforço concentrado, o Congresso aprova o fim da taxa das blusinhas. A gente volta já.

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18: O Senado deixou para depois das eleições a votação da proposta do fim da escala de trabalho 6x1. No último dia da semana do esforço concentrado no Congresso, os parlamentares aprovaram o fim da chamada taxa das blusinhas. A votação no Senado ocorreu de forma rápida. A medida provisória em vigor, que acaba com a cobrança de 20% sobre compras internacionais de até 50 dólares, deixaria de valer no dia 8 deste mês. Na Câmara, onde o texto foi aprovado na noite de ontem, o presidente Hugo Mota comemorou o resultado.
19: Essa votação foi resultado do diálogo entre a Câmara, o Senado e o governo federal. As compras de até

0: texto zera impostos por 5 anos para compras de equipamentos voltados para complexos tecnológicos. Os incentivos fiscais superam 5 bilhões de reais. A votação também foi simbólica. A versão final contou com uma manobra para incluir o gás natural como fonte de energia a ser financiada pelo programa. Já na Câmara foi aprovado o projeto que destrava esses incentivos fiscais do Redata. O texto, que ainda precisa do aval do Senado, foi aprovado com alguns jabutis incluídos pelo relator, o deputado Isnaldo Bulhões, do MDB de Alagoas. Um deles retira de municípios com até 65 mil habitantes exigências da Lei de Responsabilidade Fiscal para o recebimento de repasse voluntário da União. Outro projeto de interesse do governo era a PEC do fim da escala 6x1. Havia expectativa de votação ainda nesta quinta, mas o presidente da Casa, Davi Alcolumbre, avisou que vai ficar para depois das eleições, ao se despedir do senador Paulo Paim. O petista deixará o Senado no final deste mandato.
1: Para dizer para Vossa Excelência e para o Brasil, senador Paulo Paim, que Vossa Excelência estará aqui votando após as eleições o fim da escala 6x1 no plenário do Senado Federal.
0: O Fausto, o Lula, né, e o governo conseguiram ali avançar uma parte importante, né, a taxa das blusinhas, a 6x1. Existia uma expectativa porque houve uma reaproximação com o Hugo Mota e com o Davi Alcolumbre, né? Que você acha desse esforço concentrado? Você acha que entregou menos do que era a expectativa?
2: De novo, hoje eu estou aqui com a minha viseira crítica forte, aqui, porque qual é a origem desse esforço concentrado? Um acordo do Lula com o Alcolumbre mediado pelo Alexandre de Moraes. Quer dizer, não dá para normalizar. O que o ministro supremo não é ator político. Ele não pode fazer intermediação entre o presidente do Senado e o presidente da República, porque existe uma animosidade entre os dois. Para criar um esforço concentrado para favorecer o governo, nesse caso. Eu sou contra isso. A gente não pode achar que isso é razoável. Esse tema do 6x1, é um tema do fim do 6x1, é uma mudança muito importante. Eu acho que é um avanço civilizatório? Eu acho que é um avanço civilizatório. Tem impacto no custo? Tem impacto no custo das empresas. E forçaram para fazer isso para valer no período eleitoral. Medida eleitoreira, tá certo? Que não deveria ser discutida dessa maneira.
0: Mas então, você acha que seria discutida em outro momento?
2: Com mais vagar? Sem dúvida, eu acho que seria discutida com outro momento. Tem um clamor na sociedade que é isso, que é isso. E o Congresso é sensível. Quando você tem uma maioria da sociedade com 75% que diz eu sou favorável, isso, o Congresso tem muitos defeitos. Mas uma maioria desse tamanho na sociedade acaba se refletindo na pauta do Congresso. Agora, não é matéria para se votar, faltando 3 meses da eleição, com pressão para fazer essa coisa valer em cima da hora. Né? Não vamos pensar mais no país e menos na conveniência dos atores políticos. Acho que esse é o papel de quem analisa a vida política. Eu acho que assim, todo mundo tem direito a ter preferência política, eu tenho as minhas. Mas isso não pode virar uma viseira de impedir a capacidade crítica da gente dizer, olha, isso não é razoável, não é aceitável, não é bom para o país. Se veio do Lula, se veio do Bolsonaro, não importa. A gente precisa manter uma certa objetividade.
0: Patrícia, como é que você vê esse esforço? Você acha que foi entregue ali o que foi acordado ou menos?
3: Eu acho interessante a astúcia política, né? Ele negocia, né, Davi Alcolumbre negocia ali um pacote, né, reata com o presidente Lula, negocia um pacote. Ah, então, ó, a gente vai votar os minerais críticos, foi lá, votou, entregou. Vamos votar o MP das blusinhas, né, foi lá, entregou. Teve mais uma coisa que ele também entregou. Aí, a cereja do bolo, né, o principal, que é o 6x1, que renderia mais votos, etc., pensou, vamos deixar para o segundo turno, ele está ali também se resguardando, vamos ver como é que vai a eleição no primeiro turno, né? Vamos ver se tem alguma surpresa, porque aí eu me reposiciono politicamente, conforme for, se precisar me aproximar do pessoal do Flávio Bolsonaro. Esse pessoal não dá ponto sem nó, ele fez um hedge, como é que a gente fala no mercado financeiro, ele se protegeu ali, porque vai que o primeiro turno dá muito ruim para o presidente Lula, ele tem um espacinho ali.
0: O governo federal anunciou hoje que zerou a fila de atendimento no Instituto Nacional do Seguro Social. Isso significa que o INSS passou a ter mais pedidos em análise do que novos requerimentos protocolares.

0: Um acidente de trabalho fez o Anderson perder a primeira falange do dedo indicador em julho. Ele deu entrada na perícia no mês passado e ficou espantado quando conseguiu passar pelo médico 10 dias depois.
1: Foi bem rápido. Pelo que a gente veio falar da TV, é demorado pra caramba, né? Às vezes o pessoal fica 6 meses.
0: Anderson lembra que foi bem diferente em 2007, quando também precisou passar por uma perícia.
1: Há uns 6 meses, foi bem demorado. Foi um processo bem lento. Se não fosse o pessoal da firma fazer uma vaquinha lá, eu tinha ficado com fome.
0: Nesta quinta-feira, o governo federal anunciou que o Instituto Nacional do Seguro Social, o INSS, reduziu o tempo de espera por perícia de 70 dias em agosto de 2023 para 17 dias em agosto deste ano. O tempo médio de análise dos pedidos de benefício caiu para 34 dias.
2: Zerar a fila é quando temos menos gente esperando do que a quantidade de gente que entrou no mês anterior. O que era fila se transforma em fluxo em atendimento. E é isso que significa zerar a fila.
0: A fila para buscar auxílio do INSS chegou a ter mais de 3 milhões de novos pedidos em fevereiro deste ano, segundo o Ministério da Previdência Social. Baixou gradativamente para 1 milhão e 800 mil em junho e atingiu 1 milhão e 250 mil no fim de agosto. De acordo com o governo, a redução da fila foi possível com a nomeação de 2.500 servidores, pagamento de bônus para os funcionários, aumento do teleatendimento e da perícia médica documental, além de mutirões aos fins de semana. Com essa pisada no acelerador, o número de beneficiários subiu para 42 milhões de pessoas em julho deste ano. Em 2019, antes da pandemia, eram quase 36 milhões. Os gastos também devem subir. A projeção para este ano é de mais de 1 trilhão de reais. A alta deve ser de 12,6% em relação a 2025. Antes da pandemia, o governo gastava quase metade desse valor. De fevereiro a julho deste ano, quase 770 mil pessoas entraram na folha de pagamento da Previdência. O número de benefícios recusados também bateu recorde. Foram quase 813 mil rejeições por mês nesse período.
3: Então nós entendemos que o correto é que a fila seja reduzida com eficiência. E eficiência significa um processo que não vai ser necessário judicializar, o que vai aumentar essa fila de forma progressiva.
4: Ô Patrícia, houve uma melhora operacional expressiva, né? Mas não dá para fugir da discussão semântica do que significa o verbo zerar. Não é isso, certo?
5: Estamos pensando aqui, né, que estratégia de comunicação meio torta, né? Foi um super avanço, diminuiu muito, né? Chegou a ter, acho que, mais de 1 milhão e tantos, agora está com 200 mil. Por que não ser, né? O Ness fala, olha, diminuiu X%, está em 200 mil. Acho que querem fazer um impacto, né? De falar, zerou, mas não zerou. Do ponto de vista de comunicação do governo, não é inteligente, porque aí vai ficar todo mundo dizendo assim, falou que zerou, mas não zerou, falou que zerou, não... Então, assim, é para comemorar? É para comemorar. Pena que foi só agora, porque o presidente Lula assumiu dizendo que ia zerar essa fila, o negócio aumentou, etc. Agora, para que dar uma... fazer um embromation na comunicação, né? Fala que teve uma redução significativa. Pronto, ótima notícia. Não precisa falar um negócio que, na verdade, que zerou.
4: Até porque essa era uma pauta muito importante, que incomodava as pessoas e que estava no noticiário o tempo inteiro, que era essa demora, essa espera, essa fila longa, né?
5: Certamente, porque é uma coisa que afeta, assim, os aposentados. Sabe a diferença, né? De você não conseguir ter acesso a um benefício que é a sua sobrevivência. São... né, tem muitos pequenos aposentados, é um dinheiro que muitas vezes não é um grande montante, mas faz a diferença de vida ou morte para a pessoa. Então, era muito prioridade, que bom que avançou, mas não precisa, né, dizer que zerou, porque não zerou.
4: Ô Fausto, é uma boa notícia, uma agenda positiva depois de escândalos do INSS? Né?
6: É uma boa notícia, enfim, INSS cumprindo seu papel. Parte do acúmulo de fila tem a ver também com uma decisão deliberada. Quando o governo, como a pressão do gasto da Previdência é crescente, por razões demográficas, né? As pessoas estão vivendo mais, o que é bom, mas elas, portanto, carregam o benefício por mais tempo. Então, o gasto sobe. Tem perda na arrecadação também por conta do aumento da pejotização. O MEI, por exemplo, paga uma contribuição muito pequena da Previdência, que não vai pagar o benefício dele, sobretudo se ele viver como as pessoas têm vivido a longo prazo. Uma das maneiras de você ir reduzindo esse impacto é segurando, né, a autorização do benefício. Vai segurando a fila.
4: É o contingenciamento fiscal também, né?
6: Exatamente. É como se estivesse fazendo um controle na boca do caixa, segurando a concessão de novos benefícios. Agora, isso obviamente provoca uma bruta irritação e tem situações realmente difíceis. Por exemplo, a pessoa termina, eu já vivi essa coisa, você segura o contrato da pessoa até ela entrar com o processo no INSS, porque ela já terminou, já não faz mais sentido ela continuar trabalhando. Mas aí, se você suspende o pagamento de salário dela e ela não recebe dali a 1, 2 meses, fica 6 meses, a pessoa não tem poupança para atravessar esse período.
4: Veja a seguir, após mortes de civis no sul do Irã, os Estados Unidos afirmam que vão investigar os ataques. E comissão no Senado aprova a proposta que proíbe propaganda e patrocínio de bets, inclusive em times de futebol. A gente volta em instantes.

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17: Os Estados Unidos vão investigar o ataque a uma festa de casamento no Irã, que deixou 5 mortos e mais de 60 feridos. Teerã acusou Washington de crimes de guerra e retaliou bases norte-americanas no Oriente Médio. Uma multidão acompanhou o funeral das vítimas em Kuhestak, sul do Irã. A cidade fica na costa próxima ao Estreito de Hormuz, região que foi alvo de ataques norte-americanos na terça-feira. Entre os mortos, um menino de 4 anos. Essas são imagens feitas logo após uma casa ser atingida por um míssil dos Estados Unidos. Os convidados celebravam uma festa de casamento no local. Uma torre de telecomunicações próxima também foi destruída.
18: Corredor do Vumbro.
17: A Guarda Revolucionária Iraniana prometeu vingança. E, em resposta, disparou nesta madrugada contra uma base militar dos Estados Unidos no Kuwait, onde as sirenes soaram. O vice-presidente dos Estados Unidos, J.D. Vance, declarou que as forças norte-americanas nunca têm civis como alvo em combates, mas acrescentou que às vezes as coisas acontecem. E anunciou que o caso está sendo investigado a fundo. Vance também disse que não chamaria o conflito com o Irã de guerra. Já o porta-aviões Abraham Lincoln fez sua primeira escala na volta para casa. Atracou em um porto da Tailândia depois de mais de 260 dias em alto mar. Cerca de 5 mil militares a bordo puderam descer para uma visita de 5 dias à cidade de Pattaya. A longa duração da missão gerou preocupações quanto à saúde mental da tripulação e à escassez de suprimentos a bordo. A Marinha dos Estados Unidos e o presidente Donald Trump minimizaram os relatos.
19: Ô, Patrícia, em que ponto dessa guerra, né? O J.D. Vance disse que não é guerra, mas é guerra, né? Vamos dar o nome às coisas. Em que ponto dessa guerra a gente está agora?
20: Queria só aproveitar o J.D. Vance, né, dizendo que as forças americanas não têm civis como alvos. No início da guerra, as forças americanas atingiram uma escola em Minab. Morreram 156 pessoas, entre elas, mais ou menos 130 crianças de ensino fundamental. Os Estados Unidos até hoje não admitiram. Você teve várias investigações, inclusive do New York Times e de várias agências de direitos humanos, mostraram que foram mísseis Tomahawk americanos. Desta vez, casamento, de novo, eles vão falar que não. Já tem uma investigação visual do New York Times, já tem ONGs dizendo, olha, era um míssil americano. Então, só para a gente lembrar, é importante a gente não esquecer dessas coisas, tá? Essas frases vazias, né? Estados Unidos não tem como alvo vítimas civis. Vocês tinham alvo ou não tinham alvo? Fato é que morreram civis. Ponto da guerra. Guerra está num impasse. Os Estados Unidos não conseguem ganhar esta guerra, né? Trump não vai colocar botas no terreno, como eles dizem, né? Não vai mandar soldados, que seria um jeito de resolver isso, porque o custo de você perder soldados americanos poderia ser enorme, custo de opinião pública. Dentro dos Estados Unidos, ele está perdendo apoio, tem eleições de meio de mandato agora em novembro. Nas pesquisas apontam que os democratas estão à frente, devem retomar o controle da Câmara, talvez menos provável do Senado. Guerra altamente impopular, então ele não vai botar tropas ali, que seria um jeito de resolver esse assunto. Ele não tem como resolver essa guerra. Petróleo, gasolina e diesel estão 40% mais altos dentro dos Estados Unidos, outro impacto para a opinião pública. Basicamente, é mais um atoleiro para os Estados Unidos no Oriente Médio.
19: Ô, Fausto, como é que você vê esse momento?
21: Olha, de fato, os Estados Unidos se meteram numa enrascada, achavam que iam fazer no Irã o que fizeram na Venezuela, uma espécie de extração rápida da cúpula do poder, fizeram um erro de avaliação tremendo, inacreditável. O Estreito de Hormuz antes da guerra estava aberto, o Estreito de Hormuz agora está em mãos iranianas e os Estados Unidos não sabem como sair desta enrascada. Tem custos enormes para a economia americana, o preço de combustíveis afeta não apenas a população em geral, mas agricultores também. O preço de fertilizante e diesel tem um impacto nos custos no cinturão dos grãos, que é uma área de votação do Partido Republicano, né? E isso vai se prolongar por um período indefinido, né? E o que acontece é que você vai ficar nessa situação que nem é uma guerra absolutamente deflagrada e incessante, nem é paz. É um meio do caminho com consequências muito negativas.
19: Uma pesquisa revelou o perfil de apostadores em bets e trouxe um dado preocupante. O crescimento das apostas feitas pelas mulheres. O endividamento do brasileiro com as bets preocupa o governo e o Congresso Nacional, que se mobiliza para criar restrições às empresas de apostas.
22: A Comissão de Ciência e Tecnologia aprovou um projeto que proíbe a propaganda, o patrocínio a clubes, campeonatos, transmissões esportivas, influenciadores e atletas. O projeto ainda criminaliza divulgar ou promover bets ilegais.
23: Não se pretende restringir o debate público sobre apostas. Se pretende, sim, reduzir ou regular a comunicação de natureza comercial referente a apostas.
22: Segundo o Banco Central, as apostas online são um elemento importante no alto endividamento das famílias brasileiras. Uma pesquisa da Associação Brasileira das Entidades do Mercado Financeiro mapeou os 4 principais perfis de apostadores no Brasil. Eles foram divididos em quatro grupos. Adepto da fortuna, formado por mulheres das classes C, D e E, que esperam ficar rica de uma hora para outra. Matador de leões, também mulheres das classes C, D e E, que esperam ganhar dinheiro para pagar as contas básicas. Expert da realidade, formado por homens jovens das classes A e B, que estudam os jogos e veem as bets como alternativa ao mercado financeiro. Caçador de emoções, formado por homens das classes A e B, que começam a jogar como hobby. Nesta semana, o presidente Lula se reuniu com entidades da sociedade civil e com líderes do Congresso para discutir formas de proibir as apostas online. Para o governo, a regulamentação e a fiscalização das bets adotadas até agora não foram suficientes para barrar os danos. Segundo o Boletim Fiscal dos Estados, as famílias perderam 62,5 bilhões de reais para as bets no ano passado. O valor corresponde à diferença entre o dinheiro apostado e o dinheiro devolvido em forma de prêmios pelas casas de apostas.
1: Esse não é um fenômeno exclusivamente brasileiro, ele é muito mais amplo, que tem tido um crescimento absolutamente explosivo, né? Não é uma coisa pequena, realmente muito, muito grande, tem levado ao endividamento das famílias, ao aumento dos casos de dependência e essa proximidade não bastasse. Isso ainda tem a questão da relação com o crime organizado.
19: Ô Patrícia, a pesquisa mostra mulheres, né, de renda mais baixa, que geralmente são aquelas que seguram ali o orçamento da casa, né, que não deixam o marido apostar, ou que ficam de olho no dinheiro para pagar as contas, né? Em que ponto que a gente chegou com essa questão das bets?
20: E é muito triste, né? Porque sempre, por exemplo, em programas de transferência de renda, né? Normalmente você também transferia para a mulher, porque a mulher é a mais responsável, é a que tem aquele estereótipo que às vezes é verdade, era assim, ah, o homem pega o dinheiro e bebe, né? A mulher não, a mulher é que ia, né, garantir que ia ter o dinheiro para o supermercado das filhas. Agora, se essa mulher está desesperada, que ela não consegue fazer as contas fecharem, e ela fala, eu vou apostar um pouco para ver se eu fecho, e ela perde o dinheiro... mostra a gravidade, né? O quanto esse vício, né, em aposta online está comprometendo a renda da camada mais pobre do país.
19: Ô Fausto, e tem também essa percepção de que você vai ganhar, né? De que é uma renda extra que você pode conseguir, né? Isso também tem impacto muito grande, né? A forma como se enxerga a aposta.
21: Acho que aí tem dois componentes. Tem um componente que as pessoas estão com... O preço das coisas aumentou, tá certo? Isso é diferente da inflação. A inflação pode não estar ganhando, mas ao longo do tempo o nível de preços aumentou. Isso faz com que o salário das pessoas, o orçamento familiar esteja mais comprimido. Põe endividamento em cima disso, tá certo? As pessoas se endividam muitas vezes para continuar consumindo coisas que são básicas ou que elas acham que são indispensáveis. Então, a vida está muito dura. E você tem esse fascínio por esse vício, que é uma espécie de vício secreto, porque você não precisa da bandeira que você está jogando. Você se tranca no quarto, você faz o seu joguinho. E isso tem um componente, quem estuda isso, sabe que tem um componente viciante muito violento, né? Então, você tem um problema que é um problema, é como se fosse, de fato, você tem uma endemia no Brasil que precisa ser combatida. Não sei se dá para simplesmente proibir essa altura do campeonato, mas é uma doença.
19: E você acha que essa questão de retirar a publicidade pode ser o caminho?
21: Acho que ajuda. Eu acho que ajuda. A tentação é dizer, está proibido.

0: gente sabe quando se diz está proibido. Na verdade, o que vai florescer são formas clandestinas, e aí ainda é pior. É que nem... Lembra do cigarro? Você fala assim, proíbe o cigarro. O que acontece? Aumenta o contrabando. E as pessoas vão fumar coisas ainda piores do que o cigarro legalizado, e perde a arrecadação, etc. Eu acho que é a mesma coisa agora. Tem que fazer campanha, como se fez contra o tabagismo.
1: Veja a seguir, premier da Espanha rejeita a responsabilidade do Marrocos pela crise migratória em Ceuta. E nova pesquisa Datafolha de intenção de voto mostra empate técnico entre o presidente Lula e o senador Flávio Bolsonaro em um eventual segundo turno. A gente volta já.

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18: O Datafolha divulgou hoje mais uma rodada de pesquisa eleitoral com intenção de voto para presidente da República. É o primeiro levantamento após o início do horário eleitoral.
19: O presidente Lula do PT aparece com 38% das intenções de voto. Flávio Bolsonaro do PL tem 33%. Augusto Cury do Avante subiu acima da margem de erro e está com 8%. Ronaldo Caiado do PSD com 4%. Renan Santos do Missão, 3%. Romeu Zema do Novo tem 2%. Samara Martins do Unidade Popular, Rui Costa Pimenta do PCO e Edmilson Costa do PCB aparecem com 1% cada. Clariana Barão do Democracia Cristã e Hertz Dias, do PSTU, não pontuaram. Brancos e nulos somam 6% e indecisos 3%. Numa eventual disputa de segurança,

0: segundo turno, os dois principais candidatos estão tecnicamente empatados. Lula aparece com 46% e Flávio Bolsonaro, 44%. A pesquisa Datafolha ouviu 2.002 eleitores entre os dias 1 e 3 de setembro. A margem de erro é de 2 pontos percentuais.
1: Ô, Patrícia, não dá para a gente não falar da ascensão de Augusto Cury. 8%, a gente teve a Quest, onde ele estava com 11%, ou seja, muito acima da margem de erro, há um movimento acontecendo, né?
2: Com certeza, ele se destacou ali, descolou dos outros, né, desse terceiro escalão ali. E curioso a gente analisar, né? Tudo bem, tem toda uma discussão de que ele ganhou milhões de seguidores muito rapidamente, se teve aí contratação, compra de contas. Independentemente disso, que é uma coisa que sim, tem que ser investigada, etc. Mas assim, existe uma demanda da população por um candidato que não está brigando com todo mundo o tempo inteiro, né? Ele é o único candidato, eu li o programa de governo dele, são 200 páginas. E aqueles programas de governo que é tipo assim, sou a favor da cura do câncer, sabe? Tipo assim, tem coisas boas da direita, tem coisas boas da esquerda.
1: Genérico.
2: Ele não é genérico, mas ele não é agressivo. Ele não tá batendo de frente nem com a esquerda, nem com a direita. Ele diz coisas da direita que ele acha ótimas, coisas da esquerda que ele acha ótimas, coisas que ele acha que estão erradas, mas assim, não é esse perfil de confronto, de hostilidade que bomba nas redes normalmente, né? Que é o perfil do Nicolas Ferreira, que é o perfil do Flávio Bolsonaro.
1: Do Renan Santos.
2: Do Renan Santos, etc. Então, interessante entender, assim, existe um apetite da população para um moderado radical ou para o paz e amor ali, acho curioso e nos faz pensar, né? Tem demanda para esse candidato. Agora, a gente não sabe, na realidade, o que ele pensa, etc., quem ele é, mas acho um fenômeno interessante.
1: O Fausto, dá para falar que a terceira via apareceu?
3: Não, ele próprio recusa esse rótulo de
1: até isso
3: de
1: ele não via. Entra, nem isso ele aceita.
3: É curioso, eu acho que a Patrícia tem toda a razão que é um sintoma, um sinal de que existe um cansaço e uma busca de uma alternativa que não seja beligerante. É interessante que venha de fora da política, né? A política tem uma imagem tão ruim agora que mesmo candidatos, se viessem pela política e se apresentassem como mais moderados, eu acho que não teriam essa atração que o Cury ganhou. Ele traz outras coisas além dessa moderação. Ele é um homem bem-sucedido, né? Uma espécie de self-made man, que essa é uma ideia muito valorizada. Ele é cristão, né?
2: Fala de empreendedorismo.
3: Ele fala do empreendedorismo. Agora, quando você for... Eu te parabenizo por ter lido os 200 páginas do programa, mas a julgar pelas declarações que ele faz, ele tem um conhecimento bastante superficial sobre os assuntos importantes da política, do governo, do Estado brasileiro. Ele diz coisas que, para qualquer pessoa minimamente bem informada, são risíveis. Ele disse que em 4 anos ele reduziria a dívida pública a 2% do PIB, que significaria parar o país durante uns 3 anos sem pagar funcionário público, não tem mais previdência, talvez ele consiga. Ele termina com a dívida pública e com o país também.
1: O primeiro-ministro da Espanha, Pedro Sánchez, voltou a descartar a responsabilidade do Marrocos na travessia em massa para o enclave de Ceuta. O episódio gerou uma crise migratória e uma onda de protestos que pressionam politicamente o premier.
0: O primeiro-ministro Pedro Sánchez compareceu à sessão do Parlamento Espanhol para discutir a recente crise migratória. No final de julho, cerca de 72 mil migrantes invadiram o enclave de Ceuta, no norte da África. A maioria retornou ao Marrocos ou foi reconduzida pela fronteira nos dias seguintes. Mas cerca de 5 mil pessoas, incluindo 1.200 menores, ainda permanecem em Ceuta, que ao lado de Melilla, compõe as únicas fronteiras terrestres da União Europeia na África. O que levantou preocupações entre os parceiros do bloco. Segundo Sánchez, 141 pessoas morreram na travessia. Ainda não se sabe como o movimento começou. O premier descartou a responsabilidade do Marrocos. Disse que nenhuma investigação apontou evidências sólidas da participação do país vizinho. Mas ele reconheceu uma passividade das forças de segurança marroquinas durante a invasão. Partidos de direita convocaram milhares de espanhóis para ir às ruas em várias cidades do país em protesto e para pedir a renúncia de Pedro Sánchez.
4: A grande parte dos europeus, principalmente dos estados mais desenvolvidos, como é o caso da Espanha, eles são muito críticos à imigração, pois sentem que há uma alteração da questão cultural europeia, entendem que há uma sobrecarga nos serviços públicos europeus com esses refugiados e outras críticas até mesmo relacionadas ao campo do trabalho. Não estou aqui dizendo que as críticas procedem. O que eu estou analisando é uma visão da opinião pública, de uma parte dela, que entende que o governo espanhol não deveria seguir esta linha mais aberta, mais humanitária em relação aos imigrantes, né? O que faz com que ele tenha um desgaste e possa surgir, como em outros países da Europa, mencionei aqui a Itália, o surgimento de uma extrema-direita mais fortalecida nas eleições.
1: O Fausto, a direita conseguiu transformar esse episódio ali num plebiscito sobre a política migratória do Pedro Sánchez?
3: Conseguiu, e está impondo uma derrota política ao governo do Pedro Sánchez, que já vinha em declínio, já vinha em crise, e o que tudo indica, tomou um nocaute. Haverá eleições no mais tardar, em, salvo engano, junho de 2027, e tudo indica que a direita voltará ao poder. Que direita é esta? Não é mais o PP sozinho, que era o partido de centro-direita. É uma aliança entre o PP, que se moveu mais à direita do que estava, com a extrema-direita, com o Vox, né? Porque essa aliança é o que dará maioria no parlamento espanhol para o provável futuro governo, um governo claramente conservador com tintas extremistas, em particular no tema da imigração.
1: Ô Patrícia, teve um papel das redes sociais nessa questão desses imigrantes nadarem até, né, até Ceuta em massa do jeito que foi. E chama a atenção o fato de Pedro Sánchez ter se colocado fortemente a favor da migração, né? Não fortemente, mas um discurso humano em relação aos imigrantes, ao contrário do que a gente vê por aí. E também ele se colocou muito fortemente contra o Trump, né? Aqui você não vai usar as bases militares. Essas coisas conversam, elas são conectadas ou é teoria da conspiração da minha cabeça?
2: Não, acho que não é teoria da conspiração. Acho que tem alguns fatores. Como o Sérgio estava citando, assim, essa abordagem mais humanitária da imigração, né, que é essa faceta progressista do Pedro Sánchez, ele adotou algumas medidas que, de alguma maneira, podem ter funcionado como incentivo. Mas uma coisa que foi um combustível foi toda uma viralização nas redes sociais de desinformação, de traficantes de pessoas estimulando esses migrantes ou refugiados a imigrar. E isso é uma coisa que pode sempre ter ação de, que eles chamam de operações de influência. Vou até te dar um exemplo breve. A gente teve agora recentemente, e conseguimos mapear aí com a ajuda do Observatório Lupa, viralizou uma coisa de que tinha uma invasão de refugiados marroquinos em Santa Catarina. Isso veio ligado a veículos que eram ligados ao Cerimedo, Fernando Cerimedo, aquele argentino, né,
1: que agora está
2: preso, etc, etc. E isso virou um tema, sendo que eram 50, uma coisa em 4 meses, sendo que são milhares de outras nacionalidades que chegam em Santa Catarina. Então, claro, acho que tem um papel das redes sociais, claro, sempre se apoiado ali em políticas concretas, podem funcionar como incentivo, mas aí a extrema-direita se aproveita para amplificar esse tipo de coisa.
1: Eu agradeço a presença da jornalista Patrícia Campos Belo, da Folha de São Paulo, e do cientista político Sérgio Fausto, diretor executivo da Fundação FHC. Boa noite, um prazer recebê-los. A gente termina essa edição com o Djavan, que relança amanhã nas plataformas digitais o seu primeiro álbum, A Voz, o Violão, a Música de Djavan, que foi lançado originalmente em 1976. A edição é comemorativa aos 50 anos de carreira do cantor e compositor, que está em turnê pelo Brasil. Obrigada pela companhia, uma ótima noite. O Jornal da Cultura volta amanhã.
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8: Porque eu acho muito legal aqui na Rádio Cultura que vocês falam o nome dos compositores, né? Isso é muito, muito importante. A gente briga, né? Muitos artistas da classe artística brigamos por isso, para que tenha o nome dos compositores sempre em tudo que é lugar. As pessoas só falam quem canta, né? Mas não fala quem compôs. Então, parabéns e obrigada por vocês fazerem isso.
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15: 22 horas, 1 minuto.
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18: Olá, sejam bem-vindos a mais uma edição do programa da Brasil Jazz Sinfônica. Eu sou Cris Maxude e hoje vamos para Buenos Aires, mais precisamente para a música de um dos compositores que transformaram o tango e levaram essa linguagem para muito além das fronteiras da Argentina, Astor Piazzolla. Piazzolla teve formação musical erudita, mas nunca ficou preso a uma única tradição. Ao longo de sua trajetória, aproximou o tango da música de concerto e também incorporou elementos do jazz, criando uma linguagem própria que ficou conhecida como Nuevo Tango. As inovações não foram imediatamente bem recebidas e Piazzolla chegou a ser duramente criticado pelos mais tradicionais. Com o tempo, porém, sua música se tornou referência e ele passou a ser reconhecido como um dos grandes compositores da segunda metade do século XX. E o programa de hoje percorre diferentes momentos e atmosferas dessa obra, do ritmo mais marcado do tango ao lirismo e às sonoridades mais experimentais. Tudo isso com a Brasil Jazz Sinfônica, sob regência de Gustavo Petri, numa gravação realizada em maio de 2026, diretamente do Teatro B32. E começamos com El Desbande, uma composição que já mostra essa combinação entre a tradição do tango e a escrita orquestral. O arranjo é de Ciro Pereira.

Ouvimos com a Brasil Jazz Sinfônica, El Desbande, de Astor Piazzolla, em arranjo de Ciro Pereira e regência de Gustavo Petri, revelando como Piazzolla uniu o universo do tango tradicional à sofisticação da música de concerto e à liberdade do jazz. Seguimos com Lo que Vendrá, do mesmo compositor. O arranjo é de Cíntia Zanco.

Essa foi Lo que Vendrá, de Astor Piazzolla, em arranjo de Cíntia Zanco, na interpretação da nossa orquestra. E agora, Fuga e Mistério, aqui em arranjo de João Maurício Galindo. Mais uma obra de seu extenso repertório que abrange centenas de composições registradas em cerca de 50 discos.

Ouvimos Fuga e Mistério, de Astor Piazzolla, em arranjo de João Maurício Galindo. Interpretação da nossa orquestra, sob regência de Gustavo Petri. E agora vamos ouvir Bando, composição que traz essa mistura de força rítmica e liberdade melódica tão característica do compositor. O arranjo é de João Maurício Galindo.

Com a Brasil Jazz Sinfônica, essa foi Bando de Astor Piazzolla, em arranjo de João Maurício Galindo e regência de Gustavo Petri. E na sequência, Squalo.

Ouvimos Squalo, de Astor Piazzolla, em arranjo de João Maurício Galindo. A seguir, mais duas obras do compositor, Meditango e depois Street Tango. Ambas em arranjo de Douglas Fonseca, com destaque para André Repiso ao piano, junto à nossa orquestra, sob regência de Gustavo Petri.

Ouvimos Twitch Tango e antes Medi Tango, ambas composições de Astor Piazzolla, em arranjo de Douglas Fonseca, com André Repiso ao piano, junto a Brasil Jazz Sinfônica e regência de Gustavo Petri.

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16: Estamos de volta com o programa da Brasil Jazz Sinfônica e continuamos nossa homenagem a Astor Piazzolla, esse músico que deixou como legado uma enorme influência de seu estilo único e inconfundível, reinventando o tango, que é um gênero musical clássico, em uma outra grande expressão. E seguimos com mais duas obras que revelam um lado mais lírico e emotivo de Piazzolla. Primeiro, Tantiani Prima, Ave Maria, em orquestração de Kakenho. E depois, Anos de Soledad, em arranjo de João Maurício Galindo.

Acabamos de ouvir Anos de Soledad, em arranjo de João Maurício Galindo, e antes Tantiane Prima, ambas de Astor Piazzolla, interpretadas pela nossa orquestra, sob regência de Gustavo Petri. E para encerrar, Adios Nonino, uma das obras mais emblemáticas de Piazzolla, escrita em memória de seu pai. O arranjo é de Douglas Fonseca.

0: Essa foi a Adiós Menino, de Astor Piazzolla, em arranjo de Douglas Fonseca. E assim encerramos o programa de hoje, que apresentou diferentes faces da obra de Astor Piazzolla em um concerto gravado ao vivo, diretamente do Teatro B32, em maio de 2026. Os trabalhos técnicos são de Wagner Freitas, o apoio de produção é de Mavi Parras, a produção é de Sofia Razel e a apresentação é minha, Cris Maxude. Muito obrigada pela companhia e até o próximo programa.
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14: Horas 59 minutos.
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16: 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Nesta semana, a seleção é de Maria Vitória Parras. A apresentação é minha, Lavínia Vilas Boas. Vamos começar essa programação com Barão Vermelho.

Acabamos de ouvir três músicas, com Raul Seixas, dele, Paulo Coelho, Rock do Diabo. Antes, com 14 Bis, de Flávio Venturini, Vermelho e Márcio Borges, Planeta Sonho. Na abertura, ouvimos com Barão Vermelho, de Frejá e Cazuza, Maior Abandonado. 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Leni Andrade, acompanhada por César Camargo Mariano aos teclados.

Você ouviu com Marcos Valle, dele, Moshi Moshi. Antes, com Leni Andrade, com César Camargo Mariano aos teclados, de Johnny Alf, Céu e Mar. Wilson Simonal.

0: Acabamos de ouvir A Lua, de Renato Rocha, com MPB4. Antes, com Wilson Simonal, de Tito Madi, Balanço Zona Sul. Faremos uma pausa. Eu volto depois do intervalo.
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3: Estamos de volta com a programação musical da Rádio Cultura Brasil. Seguimos com a Cor do Som.

Ouvimos com Guilherme Arantes, dele Deixa Chover. Antes, com Walter Franco, dele e Cid Franco, Vela Aberta. Dalto.

Você ouviu com Dalto, dele e Cláudio Rabelo, Pessoa. 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Zizi Posse.

0: Encerrando esse horário, você ouviu com Beto Guedes, dele, Lô Borges e Fernando Brant, Feira Moderna. Você ouviu com Zizi Posse, de George Harrison, uma versão de Beto Fai, O Amor Vem Pra Cada Um. Eu sou Lavínia Vilas Boas. Nesta semana, sou quem apresenta o programa de estágio da Rádio Cultura Brasil. Seleção musical, Maria Vitória Parras. Trabalhos técnicos, Antônio Silva. Supervisão, Eduardo Weber. Continue ouvindo a programação da Rádio Cultura Brasil.
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10: Meia-noite.
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Poseidon, deus mitológico do mar, tem o poder de controlar, sempre que desejar, todos os seres aquáticos. Poseidon. Com seu tridente mágico, provoca maremotos e furacões, causando várias confusões, produzindo um final trágico. Poseidon.

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1: Programa de estágio da Rádio Cultura Brasil. Nesta semana, a seleção é de Maria Vitória Parras. A apresentação é minha, Lavínia Villas-Boas. A música que abre esse horário é Mil e Uma Noites de Amor.

Você ouviu com Gangue 90 e Abirso Detis, de Herman Torres e Júlio Barroso, Nosso Louco Amor. Antes, com Pepeu Gomes, Dele, Baby do Brasil e Fausto Nilo, Mil e Uma Noites de Amor. 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Tom Jobim e Maria Luísa Jobim.

0: Ouvimos com Cássia Eller e Nando Reis, dele Relicário. Antes, com Maria Luísa Jobim e Tom Jobim, dele e Vinícius de Moraes, Chega de Saudade. 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
1: Alma.

Você ouviu o Folhetim, de Chico Buarque com Gal Costa. Antes, com Zélia Duncan, de Pepeu Gomes e Arnaldo Antunes, Alma. Voltaremos depois do intervalo.

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7: Estamos de volta com a programação musical da Rádio Cultura Brasil. Seguimos com Herbert Viana.

Ouvimos de Rogério Flauzino, PJ e Fernanda Mello com Jota Quest mais uma vez. Antes, com Herbert Viana, dele Penso em Você. 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Lulu Santos.

Ouvimos com Skank, de Samuel Rosa e Chico Amaral, Tão Seu. Antes com Lulu Santos, dele também. João Bosco.

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Você ouviu com Orquestra Lunar de Ângela Soares e Paulo César Pinheiro, Samba Condengo. Antes, com Jorge Benjor, dele, Bom Dia, Boa Tarde, Boa Noite, Amor. Eu sou Lavínia Vilas Boas. Nesta semana, sou quem apresenta o programa de estágio da Rádio Cultura Brasil. Seleção musical, Maria Vitória Parras. Trabalhos técnicos, Antônio Silva. Supervisão, Eduardo Weber. Continue ouvindo a programação da Rádio Cultura Brasil.

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11: 5 horas e 59 minutos.
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15: Bem-vindo ao Música Regional Brasileira. A gente começa com Camões e Camargo.

0: Com Camões e Camargo, ouvimos de Vicente Machado e Lourival dos Santos, Rio Turvo. Na sequência, Leôncio e Leonel.
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0: com Zilo e Zalo, a composição de Zalo e Goiá, Mensagem de Amor. Antes, ouvimos com Leôncio e Leonel, de Ted Vieira e Palmeira, Mensagem a Rio Preto.
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0: Com o Palmeira e Luizinho, ouvimos de Luizinho e Ado Benatti, Cachorro Sultão. Com Irídio e Irineu, de Luizinho Rosa e Martins Neto, Cachorro Amigo.
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0: Carreiro e Carreirinho interpretaram de Carreirinho e Toninho Caipira, Rincão da Minha Terra. Antes, com Conversa Ribeira, de Tavinho Moura e Murilo Antunes, Alma de Gato. Vamos para um rápido intervalo, voltaremos já já.
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17: Estamos de volta. Vamos ouvir Abel e Caim.

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0: Com Abel Bicaim, ouvimos de Yolando Mondim e Abel, Santa Luzia.
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0: Com Brazando e Brazandinho, deles, ouvimos Como é Triste Sem Você. Antes, com Bruna Viola e César Menotti e Fabiano, de César Menotti e Fátima Leão, Se Você Voltar.
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0: Com Torres e Florêncio, ouvimos de João Pacífico e Raul Torres, Cabocla Teresa, com Carreiro e Pardinho Filho, de Servente, Pedreiro e Carreirinho, Caboclinha.
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Belmonte e Amaraí interpretaram de Goiá e Belmonte, Saudade de Minha Terra. Antes, com Arlindo Bertio, ouvimos dele e Nhozinho, Saudades de Santa Catarina.

0: Com Selmar, Luiz Coimbra e Paulo Freire, ouvimos de Luiz Vieira, Coco do Mané. Hoje ficamos por aqui. Os trabalhos técnicos foram do Toninho Silva. Eu sou Madeleine Alves. Até a próxima.
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13: 6 horas 58 minutos.
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1: 7h25, olá, muito bom dia para você que segue aqui na sintonia da Rádio Cultura Brasil. Nessa manhã de sexta-feira, sextou finalmente, hoje é dia 4 de setembro de 2026, finalmente para alguns, né? Tem gente que trabalha de fim de semana, eu já fui essa pessoa por muito tempo, mas é sempre bom um final de semana, mesmo que a gente vá trabalhar, a cidade fica mais calma, então vamos nessa. Eu sou a Laura Mayumi, chegando com mais um Música e Notícia. Conto com a redação da Sandra Vasconcelos e o apoio de produção da Giovana Chaves. Nós vamos juntas com você até às 10 da manhã com muita música brasileira e a atualização das principais notícias do dia aqui em 77,9 FM para você que já nos ouve pela FM Estendida aqui na capital, pelo seu radinho. Também estamos ao vivo pela internet para todo o Brasil e para o mundo em culturabrasil.com.br, nosso site, e também tem o aplicativo Cultura Plus.

0: clássico do Gonzaguinha na voz da gigante Elza Soares, Comportamento Geral. Antes teve Chico Buarque dele, Apesar de Você, 7h34.
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0: A capital paulista entra no final de semana com um dia ensolarado. Não há previsão de chuva para esta manhã e tarde aqui na cidade. À noite o tempo muda, pois pode ocorrer chuva de intensidade leve em alguns pontos isolados. Hoje os termômetros devem oscilar entre 16 e 28 graus. Já os índices mínimos de umidade relativa do ar ficam já naquela situação crítica, em torno de 35%. Então não esqueça sua garrafinha de água para lá e para cá. 7h35, a gente ouve Caetano Veloso.

0: Caetano Veloso dele, essa foi Podres Poderes, agora 7h39. Bom dia.
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0: O presidente do Supremo Tribunal Federal, Edson Fachin, e o Procurador-Geral da República, Paulo Gonet, devem participar de evento hoje com o presidente Lula do Palácio do Planalto, no Palácio do Planalto, em meio à crise no STF. Segundo o jornal O Globo, o encontro começará às 10 da manhã e tem como pauta a criação do Fundo Especial da Justiça Federal e do Fundo Especial do Superior Tribunal de Justiça. Lula se pronunciou ontem pela primeira vez sobre a crise no Supremo. Em vídeo nas redes sociais, sem citar Moraes, o presidente cobrou reação de Fachin e da PGR e defendeu que os envolvidos sejam investigados. O presidente do Supremo abriu um procedimento administrativo na última quinta-feira para analisar os questionamentos da PGR sobre o andamento do processo. No mesmo dia, Alexandre de Moraes enviou um pedido de investigação a Edson Fachin contra o relator do caso Master, o ministro André Mendonça, alegando abuso de autoridade, improbidade administrativa e crime de responsabilidade. 7h41, tá na hora de um rápido intervalo, já já tem mais música e notícia aqui na Cultura Brasil, até já.
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5: Sete e quarenta e três, já estamos de volta, seguindo com música e notícia aqui pela Rádio Cultura Brasil. E eu volto com música, com Elis Regina. Alô, alô, Marciano, chega aqui para ver como é que tá a situação.

0: Ouvimos a história de Lily Brown na voz de Leila Pinheiro, composição de Edu Lobo e Chico Buarque. Antes teve Elis Regina com Alô, Alô Marciano, de Rita Lee e Roberto de Carvalho. Agora, 7h51, está na hora daquele encontro da Rádio Cultura FM, nossa irmã de música clássica, aqui com a Rádio Cultura Brasil, na participação do maestro João Maurício Galindo.
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2: Olá, amigos. Um ouvinte enviou esta mensagem. Maestro, o que o senhor acha da perspectiva de certos musicólogos relativamente pessimistas que acreditam que a música de concerto acabou ou está prestes a acabar mundialmente? Aos que dizem que isso se deve à grande escassez de gênios compositores como Mozart.

0: Mozart, Beethoven, Brahms, etc. O que seria resultado do estilo de vida consumista e materialista dos séculos 20 e 21, onde a grande arte já não tem mais o mesmo valor que teve em séculos passados. Há os que dizem ainda que isso é provocado pelo estilo e técnicas de composição inacessíveis ao entendimento comum do cidadão leigo. É o caso do concretismo, maximalismo, dodecafonismo, atonalismo, etc. Caro ouvinte, eu não concordo totalmente com isso, não. Aliás, concordo bem pouco com tudo isso que você disse. Acho que a música de concerto vai muito bem, obrigado. Embora eu concorde com você que vivemos numa época consumista e materialista. Mas apesar disso, graças aos meios de comunicação de massas como a nossa rádio, TV Cultura, o cinema e a internet, a música de concerto tem alcançado muita gente. Pense bem, quantas pessoas tinham acesso à música de Bach, Mozart e Schumann, por exemplo, enquanto eles viveram? Muito menos do que hoje. Também não concordo com a escassez de gênios. Grandes talentos continuam nascendo. Eles estão entre nós. O que muda são os gostos e os estilos. Hoje, as grandes orquestras do mundo tocam obras de Astor Piazzolla, John Williams, Nino Rota, Tom Jobim, Pixinguinha, por exemplo. Compositores tidos como populares estão se tornando clássicos. Creio que o coração dessa questão é outro: a educação musical na infância. Se mostrarmos às crianças diferentes estilos musicais, da sonata de Corelli ao choro de Ernesto Nazaré, passando pelas peças de Mozart e até a ópera de Puccini, abriremos seus sentidos e a vida musical jamais será interrompida. Há espaço para tudo, caro ouvinte, desde as obras líricas e emotivas até as misteriosas peças dodecafônicas. Reiterando, sou um otimista. É isso aí, um grande abraço e até o próximo programa.
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0: Illy e Marina Sena, composição da Marina, essa foi Quente Colorido. 7h58.
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0: O Datafolha divulgou ontem o mais recente levantamento que aponta Lula na liderança pela presidência da República, com 38% das intenções de voto. Flávio Bolsonaro aparece em segundo lugar com 33%. O escritor Augusto Cury registra 8%, seguido por Ronaldo Caiado, com 4%, Renan Santos, com 3%, e Romeu Zema, que acumula 2% dos votos. Em um possível segundo turno, Lula e Flávio estão empatados tecnicamente, com 46% para o candidato do PT e 44% para o candidato do PL. 2.002 pessoas foram ouvidas pelo Datafolha em 125 cidades brasileiras entre terça e quarta-feira desta semana. A margem de erro é de 2 pontos percentuais para mais ou para menos. 7h59, um rápido intervalo, já já tem mais música e notícia aqui na Rádio Cultura Brasil. Até já.
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0: Oito e um, estamos de volta, seguindo para a segunda hora do Música e Notícia de hoje. Um ótimo dia para você que segue aqui na sintonia nessa manhã de sexta-feira, dia 4 de setembro. Eu vou voltar com música e a gente volta com a Mariana Aidar fazendo uma versão de uma música do legendário álbum Transa, do Caetano Veloso, aqui na versão da Mariana, 9 out of 10.

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Roberto Carlos, parceria dele com Erasmo, todos estão surdos. Antes teve Mariana Idar com 9 out of 10, música do Caetano Veloso. Agora 8 e 10. Equipes de emergência do Nepal resgataram com vida dois trabalhadores de um túnel de usina hidrelétrica nesta sexta-feira. Os operários estavam presos na estrutura desde 26 de agosto, quando um deslizamento de terra atingiu a fronteira do país com a China. Até a última atualização, o desastre havia causado 1.280 mortes e mais de 5 mil desaparecimentos. Entre eles estão estrangeiros e 900 trabalhadores de hidrelétricas. Sobre a recuperação territorial do Nepal, o governo informou ontem que o país precisará reconstruir 20 mil casas nas áreas atingidas pelas inundações e deslizamentos de lama. 8 e 18, a gente ouve. 8 e 11, a gente ouve agora a

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1: A gente ouviu Otto com 6 minutos, parceria dele com Ilhan Ersahin. E a título de curiosidade, sim, a música, além de se chamar 6 minutos, ela tem 6 minutos de duração também. Agora é 8h17. O governo federal precisa rever 53 bilhões e 700 milhões de reais em gastos obrigatórios até 2030, segundo projeções incluídas no projeto de lei orçamentária anual, o PROA, de 2027. O montante pode chegar a 63 bilhões de reais com a inclusão dos recursos para o piso da saúde em 2028 e 2029. As projeções integram o projeto da Lei Orçamentária Anual de 2027, que prevê um superávit fiscal de 18 bilhões e 600 milhões de reais. Os dados apontam a diferença entre a expectativa de gastos para a manutenção de políticas públicas e o limite criado pela regra do arcabouço fiscal. 8h18, a gente ouve agora Eva Figueiredo com o Samba da Utopia.

0: Eva Figueiredo e Ju Estraça Capa com Samba da Utopia, música do Jonathan Silva. 8h22, um rápido intervalo, já já tem mais música e notícia aqui na Cultura Brasil. Até já.
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0: 8h24, já estamos de volta, seguindo com música e notícia aqui na Rádio Cultura Brasil. Eu volto com música, som do Djavan.

0: Marisa Monte com música do Carlinhos Brown, Segue o Seco, e antes teve Djavan dele, Seca. Duas músicas temáticas aí para marcar esse nosso tempo seco também que estamos vivendo nesses dias. 8h34.
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0: A mineradora Samarco e três ex-funcionários foram condenados pelo rompimento da barragem em Mariana, no estado de Minas Gerais, após reversão de sentença anterior do Tribunal Regional Federal da Sexta Região. Em novembro de 2024, os réus foram absolvidos pelo episódio ocorrido em 2015, que matou 19 pessoas. Os ex-gerentes operacionais da Samarco, Daviele Silva e Germano Lopes, receberam penas de 8 anos e 9 meses de prisão em regime fechado. Já Wagner Alves, também ex-gerente da mineradora, foi sentenciado a 7 anos e 3 meses de reclusão, com cumprimento inicial em regime semiaberto. A justiça determinou a proibição da Samarco de assinar contratos com o poder público pelo prazo de 10 anos e aplicou uma multa de R$ 1 milhão ao Fundo Nacional do Meio Ambiente. 8h35, agora a gente segue com música, com o som do Flávio José explicando um pouco pra gente a natureza das coisas.
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Dobradinha de Acioli Neto aqui na nossa programação. Sempre que eu toco uma composição do Acioli Neto, eu não resisto, eu preciso tocar duas. Aqui a gente ouviu com Mariene de Castro e Almério, Espumas ao Vento, e antes, na voz do Flávio José, A Natureza das Coisas. Agora, 8h44, um rápido intervalo, já já tem mais música e notícia.

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12: 8h46, estamos de volta com música e notícia aqui na Rádio Cultura Brasil. Volto com música, com o som da Selma.

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1: Cibele, parceria dela com Apolo 9, Minha Neguinha. Era tão bom as músicas da Cibele, né? Queria muito que ela lançasse coisa nova. Eu acompanho ela pela internet, vi que agora ela se embrenhou mais pelas artes plásticas e performáticas, mas quem sabe em breve tem músicas novas também por aí. Antes teve Céu dela sobre o amor e seu trabalho silencioso. Agora 8h52.
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1: A Unesp começa a receber hoje as inscrições para o vestibular de 2027. O cadastro deve ser feito pela internet, no site vunesp.com.br, até às 23 horas e 59 minutos do dia 8 de outubro. A taxa de inscrição é de R$ 225 e o prazo para pedir isenção já foi encerrado. A lista com os resultados sai no dia 21 de setembro. A instituição oferece 5.850 vagas, com um registro de aumento de 72 para 85 vagas na graduação de medicina. A primeira fase da prova acontecerá em 22 de novembro, já a segunda etapa está programada para os dias 13 e 14 de dezembro, em 35 cidades. 8h53, vamos agora com Gilberto Gil cantando uma versão de música do Bob Marley, Tempo Só.

0: Gilberto Gil, uma versão dele para Time Will Tell, do Bob Marley, aqui em português virou Tempo Só. 8h57.
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0: A CET registra cerca de 486 quilômetros de trânsito nesta manhã aqui na capital. Alguns destaques aqui. Para Ecovias, que tem lentidão do quilômetro 67 ao 63 da Rodovia dos Imigrantes, em decorrência de um acidente. Ainda não há mais informações sobre essa ocorrência. Congestionamento também na altura dos quilômetros 19 ao 17, do 13 ao 10 na Anchieta, nesse caso por excesso de veículos mesmo. E a CET vai monitorar o trânsito nas imediações do estádio do Pacaembu, na Zona Oeste, das 2 da tarde até meia-noite de hoje, para a realização do show Aespa. Rodízio hoje é para placas com finais de 9 e 0. Lembrando que na próxima segunda-feira, dia 7 de setembro, feriado, rodízio fica suspenso em decorrência do dia da independência do Brasil. 8h58. Vamos para um rápido intervalo. Já já tem mais música e notícia aqui na Rádio Cultura Brasil. Até já.
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0: Agora pontualmente 9 horas. Um bom dia para você que segue aqui na sintonia da Rádio Cultura Brasil. A gente já está de volta, seguindo para a terceira e última hora do programa de hoje. Vamos até às 10 da manhã com muita música brasileira e a atualização das principais notícias do dia. Nessa próxima hora a gente tem ainda também participação do Solano Ribeiro e a nova música do Brasil. E eu vou voltar com música, com o som da Lulina, outras vezes. Música.

0: Maurício Pereira com Uma Vida Standard, faixa que abre o trabalho mais recente dele, lançado faz pouquinho tempo, o Dia da Girafa, maravilhoso. É uma parceria dele com Edson Natali, essa é Uma Vida Standard. Antes teve Lulina dela com ela e Ana Frango Elétrico, composição da Lulina com participação da Ana Frango Elétrico, outras vezes. 9-8, vamos agora com Solano Ribeiro e a nova música do Brasil, hoje apresentando o som da Marina Sena.
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1: Essa foi a Marcela Belas, uma parceria dela com Helson Hart, Quando o Samba Quer. 9h16, está na hora de mais um rápido intervalo. Já já a gente volta com mais música e notícia. Até já.
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7: 9h19, estamos de volta com música e notícia aqui na Rádio Cultura Brasil. Eu volto com música, com o som do Thiago Oliveira, Vida de Bicho.

Opa, daqui a pouquinho a gente vai com Chico Sá, Ensinação Zumbi. Agora 9h25. A gente acabou de ouvir Erasmo Carlos dele, Roberto Carlos. E antes teve Thiago Oliveira dele. É dele, Roberto Carlos, Gente Aberta. E antes Thiago de Oliveira dele, Vida de Bicho. Na última semana de esforço concentrado no Congresso Nacional, antes das eleições de outubro, foi adiada a discussão sobre a PEC, que põe fim à escala 6x1, e aprovada a resolução sobre a conhecida taxa das blusinhas. A proposta de emenda à Constituição, que altera a jornada de trabalho de 44 para 40 horas semanais, passou pela Comissão de Constituição e Justiça do Senado, mas foi adiada por falta do número mínimo de pessoas para a votação no plenário. Com isso, a decisão fica para depois do primeiro turno das eleições de 2026, em outubro. Por outro lado, foi aprovada a medida provisória conhecida como taxa das blusinhas, que zera o imposto de 20% sobre compras internacionais de até $50. Uma taxa que perdeu a validade e não depende de sanção presidencial. 9h27, agora sim a gente ouve Chico Sá, Ensinação Zumbi, com Maracatu.

0: Chico sai em Ensinação Zumbi com Maracatu Atômico, a composição é de Jorge Maltner e Nelson Jacobina. 9h31.
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0: A sexta-feira aqui na capital começou com pouca nebulosidade, os termômetros oscilando em torno dos 15 graus durante a madrugada. O sol deve predominar no restante do dia de hoje, fazendo com que as temperaturas ultrapassem os 28 graus e não há previsão de chuva para hoje. Uma frente fria vinda do litoral paulista muda o tempo no fim de semana, com chuvas generalizadas, rajadas de vento e a chegada do frio, tanto no sábado quanto no domingo. Amanhã as temperaturas devem variar entre mínimas de 15 e máximas que não devem superar os 21. No domingo as temperaturas caem ainda mais, com mínimas de 11 e máximas de 17. 9h32, a gente segue com Karina Burr.

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0: Karina Burdella, essa foi a ciranda do incentivo, agora 9h37. Mais um rápido intervalo, já já a gente está de volta com música e notícia aqui na Cultura Brasil.
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4: 9h40, já estamos de volta aqui pela Rádio Cultura Brasil, seguindo para o último bloco do programa de hoje. Eu vou voltar com Letrux, com música de Jorge Maltner e Nelson Jacobina.

curioso pensar que a gente está bem no meio do ponto mais fundo do núcleo da Terra e o ponto mais infinito do céu. O universo é enorme e misterioso. E ainda assim, há quem pense que pode se meter no nosso amor, no nosso desejo. Há quem se julgue maior ou mais importante que o núcleo da Terra e que o infinito do céu. Mas eles não. Eles nunca. Nosso amor é livre, nosso desejo é livre. Seu amor é do tamanho do infinito do céu. Seu desejo é do tamanho da profundidade da Terra. Deixa fluir.

0: Letrux com cinco bombas atômicas, música de George Maltner e Nelson Jacobina. Agora 9h44.
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0: O resgate de dois trabalhadores vivos impulsiona as buscas nos túneis de uma usina hidrelétrica no Nepal, 9 dias após o registro de inundações na região. As vítimas são o encarregado mecânico Sanjay Shah e o supervisor Kabir Maharjan, que foram retirados da usina Trishuli hoje e levados a um hospital na capital, Katmandu. Depois do resgate, as equipes relatam ter ouvido vozes no interior da estrutura e trabalham na retirada de lama e destroços. Fontes ouvidas no local afirmam que mais de 40 profissionais podem estar presos na usina. O governo do Nepal estimou que 900 trabalhadores estão entre os mais de 5 mil desaparecidos no país e na fronteira com o Tibete. As mortes já passaram de 2 mil. Nove e quarenta e cinco, a gente ouve Emicida e

0: Obrigado.
1: A gente que agradece, Emicida. Essa foi Levanta e Anda, de Emicida Israel, aqui com ele e Barbatuques. Agora 9h48.
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1: O ministro do Supremo Tribunal Federal, Flávio Dino, comentou nesta quarta-feira, faltou aqui a palavra, acredito que seja nesta quinta-feira, sobre a crise institucional entre os ministros da corte em uma publicação no Instagram. Dino afirma que o STF é maior que qualquer um dos integrantes e defendeu que a lealdade institucional exige o enfrentamento de problemas reais. No texto, o ministro evitou menção direta ao atrito entre os ministros Alexandre de Moraes e André Mendonça, não citando nenhum nome diretamente. O ministro relembrou ainda a experiência de 37 anos no setor público e ressaltou a escuta e o tempo oportuno como necessários para buscar saída em momentos de crise. Presidente Lula sancionou a lei que cria o Programa de Desenvolvimento da Indústria de Fertilizantes, conhecido como Profert. A iniciativa busca reduzir a dependência do Brasil da importação de insumos agrícolas e aumentar a produção nacional no setor. A legislação determina o aumento obrigatório da mistura de produtos nacionais aos fertilizantes comercializados no Brasil. O percentual mínimo da mistura será de 2% a partir de julho de 2027, com previsão de alta progressiva até atingir 10% em 2037. Lula retirou da lei um trecho que considerava como fertilizantes nacionais apenas os produtos extraídos e produzidos em solo nacional. Agora, 10 para as 10, a gente ouve Luísa Lian.

0: Tássia Reis, dela Meu Rap Jazz, antes teve Luísa Lian, dela Ileda Cartoon, Vem Dizer Tchau. Agora 9h57. E agora 9h58, o Música e Notícia fica por aqui, muito obrigada pela sua companhia. Eu sou a Laura Mayumi, na apresentação e na seleção musical, a redação é da Sandra Vasconcelos e o apoio de produção da Giovana Chaves. A gente está de volta segunda-feira, 7h. E você segue agora na companhia da Fabiana Ferraz com Galeria de hoje. Um beijo, boa sexta-feira, bom fim de semana e até segunda.
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2: 10 horas, 1 minuto.
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5: Agora são 10 horas, 1 minuto. Boa sexta-feira para você. Seja muito bem-vinda, seja muito bem-vindo. Hoje, dia 4 de setembro de 2026, sextamos por aqui. A gente faz essa mistura boa todos os dias, de segunda a sexta-feira. Da música do presente com a música do passado. Eu dou também uma geral na agenda cultural da cidade e nos principais lançamentos da cena musical. Eu vou abrir essa hora com Djavan. A gente relembra a belíssima Asa.

0: Essa foi a Cell com a Ladybug Mecca. Ouvimos Hayo, composição dela, da Ladybug Mecca e do Antônio Neves. A Ladybug Mecca é integrante da banda Digable Planets, a banda americana. E antes, Djavan abrindo o Galeria com Asa, composição dele. 10 e 11 agora.
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0: O palco do Sesc Itaquera recebe neste domingo, ao meio-dia, mais uma apresentação do Bem Brasil. O convidado desta vez é o grupo maranhense Tribo de Jah, que toca um repertório da carreira de mais de 40 anos da banda. A entrada é gratuita, a TV Cultura transmite o show a partir do meio-dia. As visitas guiadas à cobertura do edifício Copan serão retomadas neste sábado, após 6 anos de suspensão. Os ingressos custam R$ 50 e os valores arrecadados serão usados para restaurar a fachada do local. Ingressos no site edificiocopan.com.br/visite. E hoje às 18h, a cantora Cláudia Manzo, que já colaborou com o Baiana System, cantora chilena, se apresenta gratuitamente no Vão Livre do MASP, em uma homenagem a Mercedes Sosa. Ao lado de Cláudia estará André Milagres, no violão de 7 cordas. Eles irão tocar um repertório de artistas como Atahualpa e o Punk, Fagner, Fito Paes, Milton Nascimento e Violeta Parra. Agora são 10 horas 13 minutos. Tem Lued Luna por aqui, Ioiô.

0: A gente ouviu Lué de Luna com o Ioiô, composição dela. Eu vou para o intervalo e volto rapidinho com o Galeria.
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0: Agora são 10h20, de volta com Galeria. A gente ouve Tulipa Ruiz com Tafetá. Participação de João Donato.

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0: João Bosco, ouvimos a Rã de João Donato e Caetano Veloso, um clássico. Eu toquei antes Tulipa Ruiz com João Donato, uma música que Tulipa e Gustavo Ruiz fizeram em homenagem à elegância de João Donato. Tafetá. Agora são 10 horas 27 minutos. A 28ª edição da Bienal do Livro começou hoje, no distrito Anhembi. São mais de 260 estandes, com editoras, autores, associações e assessorias. Só entre os autores, o número chega a 800 participantes de diferentes países. Em depoimento ao Estação à Rádio Cultura, o vice-presidente de operações da Bienal, Hubert Alqueres, fala sobre a programação e o convidado de honra desta edição.
1: A 28ª Bienal Internacional do Livro de São Paulo vai reunir autores, editoras e uma programação cultural para leitores de todas as idades. Nessa edição, a Espanha é o convidado de honra e leva ao público uma programação especial com escritores contemporâneos, debates, exposições e diversas atividades que celebram a literatura e a cultura espanhola. Ao todo, a Bienal conta com 11 espaços culturais oficiais. Entre as novidades estão o Espaço Saúde e Bem-Estar, dedicado a temas como longevidade, qualidade de vida, saúde mental. E a Alameda dos Artistas.

0: encontros com autores, lançamentos, sessões de autógrafos e centenas de atrações ao longo dos 10 dias do evento. Alguns dias já estão com ingressos esgotados. Então, por isso, corra e antes de programar a sua visita, vale a pena consultar a disponibilidade de ingressos para a data que você escolher. Isso pode ser feito no site www.bienaldolivrosp.com.br. Esperamos lá, na grande festa da literatura aqui de São Paulo.
1: A edição deste ano da Bienal do Livro começou hoje às 9 horas da manhã no Distrito Anhembi, na Avenida Olavo Fontoura, número 1209, e vai até o dia 13 de setembro. A agenda completa e os ingressos, que custam entre R$ 30 e R$ 42, você encontra no site bienaldolivrosp.com.br. Algumas datas já estão com os ingressos esgotados. E agora eu vou tocar Maria Bethânia e o sobrinho, Zeca Veloso. A gente vai ouvir um clássico de Tom Jobim, Chega de Saudade, da coletânea Encontros, que foi disponibilizada nas plataformas este ano.

0: Lulu Gilberto com Tom Veloso. A gente ouviu Avarandado, de Caetano. E antes, Maria Bethânia com o sobrinho Zeca Veloso, irmão do Tom. Ouvimos Chega de Saudade, um clássico de Tom e Vinícius de Moraes. São 10h36, a gente vai para o intervalo bem rapidinho e eu já volto com o Galeria.
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0: Agora são 10h39, de volta com Galeria. E ontem, aqui no Galeria, eu tive o prazer de receber Ana Canhas, que está com o projeto Rita Total, rodando pelo Brasil. E ela lançou recentemente uma releitura de Desculpe o Auê. A gente vai ouvir agora.

0: A gente ouviu o Sérgio Brito, música de Rita Lee e Roberto de Carvalho, Eu Sou do Tempo. E eu toquei antes Ana Canhas, que esteve comigo ontem, está aí com o projeto Rita Total, e a gente ouviu Desculpe o Auê com ela, também de Rita Lee e Roberto de Carvalho. Agora são 10 horas e 45 minutos.
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0: A cantora e compositora Roberta Campos se apresenta neste fim de semana e na próxima segunda-feira no Sesc 24 de maio. No repertório, músicas de seu álbum autoral, Coisas de Viver, além de grandes sucessos da carreira da artista, como de Janeiro a Janeiro e Minha Felicidade. Os shows acontecem amanhã, às 8, e no domingo, e na segunda, às 6. Os ingressos estão disponíveis nas bilheterias físicas e também nas plataformas digitais do Sesc. Então vamos ouvir Roberta Campos com Minha Felicidade.

Roberta Campos, Minha Felicidade. E o cantor e compositor e violonista Geraldo Azevedo também sobe ao palco do Sesc Pompeia neste domingo e também na segunda-feira. O repertório revisita a trajetória do artista em formato voz e violão. Os shows acontecem às 18h30 e os ingressos estão disponíveis nas bilheterias físicas do Sesc. Então vamos ouvir Geraldo Azevedo, Sabor Colorido.

0: A gente ouviu Martins e Josiara, do EP Deu Match, lançado no final do ano passado, Flanando, uma parceria deles. Toquei também Geraldo Azevedo, com Sabor Colorido, de Geraldo Azevedo. São 10 horas e 56 minutos, eu vou para o intervalo e já volto com a Galeria, rapidinho.
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0: Presidente do Supremo Tribunal Federal, Edson Fachin, retirou hoje o pedido de abertura de investigação do ministro Alexandre de Moraes contra o também ministro André Mendonça do inquérito das fake news. Fachin inclui a decisão no processo criado por ele sobre o relatório da Polícia Federal a respeito das mensagens que teriam sido enviadas pelo ex-dono do Banco Master, Daniel Vorcaro, a Moraes. De acordo com o presidente do Supremo, a medida serve para reunir informações para o processo, sem qualquer julgamento antecipado o mérito do pedido. No mesmo despacho, Fachin determinou que a Procuradoria-Geral da República se manifeste sobre o pedido de Moraes em 5 dias. Subiu para 31 o número de mortos na China devido às inundações e deslizamentos de terra que atingiram uma passagem de fronteira com o Nepal. Segundo a agência de notícias estatal Xinhua, 531 pessoas ainda estão desaparecidas no lado chinês desde a última quarta-feira. O número de mortos no Nepal ultrapassou 1.290, segundo o boletim divulgado hoje. No total, 1.321 corpos foram encontrados nesses 9 dias. Cerca de 5.500 pessoas continuam desaparecidas, considerando o registro dos dois países. Mais informações e outras notícias em uma hora.

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13: 11 horas.
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17: Agora são 11 horas em ponto, boa sexta-feira. Seja muito bem-vindo, seja muito bem-vinda. Esse é o Galeria, eu sigo com a segunda hora do programa. E vou abrir essa hora com o Erasmo Carlos, do Projeto Humano. A gente ouve Sábado Morto, Eu Enquanto Pássaro.

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gente ouviu a Lineker com Maria Gadú, Xenia França e Lued Luna. Clássico, de Erasmo e Roberto, Gente Aberta. Toquei antes do Projeto Humano, Sábado Morto, de Erasmo e Roberto, e Eu Enquanto Pássaro, de Xamã, Erasmo Carlos com Xamã. Agora são 11 horas, 10 minutos. O Museu do Ipiranga oferece mais uma edição do Museu em Festa na próxima segunda-feira, de 7 de setembro. O projeto, iniciado em 2017, conta com programação gratuita que abrange números teatrais e circenses, oficinas, visitas mediadas às exposições e apresentações musicais. Os eventos serão dentro e fora do museu, como resultado de uma parceria com a Rede Sesc. Entre os destaques estão o espetáculo Acorda, do grupo Esparrama, o sarau musical da capoeira, em uma mistura de música, literatura e tradição coletiva. E Brasilidades, uma aula de dança que revisita a diversidade cultural brasileira e as raízes negras do país. O Museu em Festa será na próxima segunda-feira, dia 7, das 9 da manhã às 6 da tarde, no Museu do Ipiranga, na Rua dos Patriotas, número 100. A agenda completa você encontra no site do museu. A entrada é franca. Agora é 11h12, eu sigo com o Chico Buarque, junto com o Emicida. A gente ouve Senzala e Favela.

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Um São Jorge, um retrato pintado e um Sacré-Cœur de Jesus. Iemanjá, Buda e Jurema, Vés de Arruda, Espada de Ogum, Figa, Vela, Alecrim, Preto Velho 2-2 e um pão de Santo Antônio na lata de arroz.

Expedito, Maria, Irinei, Isabel, Ana, Antônio, José, Diomar, Manuel, Raimundo, Francisco, João, Josué, Benedito e Sebastião, Valdomiro, Saul, Bachalé, Lucas, Zefa, Cizinho, Louco e Conceição, são bordados do manto da apresentação.

Oratório para Nossa Senhora, pilão, ratoeira, facão. Um São Jorge, um retrato pintado, pinico, crochê, caldeirão. Benedito e Sebastião, Valdomiro, Saúl, Bachalé, no Casefa, Cizinho, Louco e Conceição, vão bordados no manto com Cício Romano.

0: Douglas Germano, a gente ouviu isso com Malha dele. E antes, Chico Buarque com Emicida, Senzala e Favela, de Wilson das Neves e Paulo César Pinheiro. Eu vou para o intervalo e já retorno com o Galeria.
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9: Agora são 11h21, de volta com Galeria. A gente ouve Silva. A cor é rosa.

Adriana Calcanhoto, junto com o Frangil, a gente ouviu Vumbora Mar, música de Carlinhos Brown e Alain Tavares. E eu toquei também o Silva, A Cor é Rosa, dele e Lucas Silva. Agora são 11 horas 28 minutos.

Mônica Salmazo e André Memari sobem hoje ao palco do Sesc Santo Amaro. Fazem um show para celebrar os 50 anos do disco Elis e Tom em uma releitura contemporânea para piano e voz. O espetáculo é às 8 da noite. Ingressos nas bilheterias físicas e também nas plataformas digitais do Sesc. Então vamos ouvir Elis e Tom com o clássico Chovendo na Roseira.

0: Lenine, meu chamego dele. E antes, Elise Tom, ouvimos Chovendo na Roseira. Agora são 11h36, eu vou para o intervalo e já volto com a Galeria.
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0: Agora 11h38, eu sigo com Galeria, a gente ouve Baiana System, Reza Forte.
12: Como é a luta da não violência?

Belchior, a gente ouviu o Sujeito de Sorte, e antes eu toquei Baiana System com a participação do Benegão, Reza Forte, música de Bernardo Gomes, Marcelo Santana e Roosevelt Ribeiro de Carvalho. Agora são 10 horas e 46 minutos. A adaptação teatral do filme O Segredo de Brokeback Mountain retorna ao palco do Teatro Estúdio após uma temporada no mês de agosto. O longa de 2025, estrelado por Jake Gyllenhaal e Heath Ledger, aborda o envolvimento romântico entre os dois personagens interpretados pelos atores em um contexto de repressão e preconceito. A versão teatral surgiu originalmente em Londres, com texto de Ashley Robinson, no ano de 2023, e chegou ao Brasil no ano seguinte. A direção é assinada por Moacir Góes, enquanto a tradução é de Miguel Góes e a idealização é de Marcelo Brou. O Segredo de Brokeback Mountain, esse é o nome, reestreia amanhã no Teatro Estúdio, na rua Conselheiro Nébias, número 891. As apresentações serão de sábado a domingo, às 8h30 da noite, e às segundas-feiras, às 8 da noite. Ingressos disponíveis na plataforma Simpla. Agora 11h47, sigo com Amanda Magalhães, que a gente ouve Vida de Rei, Vida de Cão, do novo álbum Era Uma Vez ou Amanhã.

0: Mundo Livre S.A., a gente relembrou o Mistério do Samba, de Fred 04 e Marcelo Pianinho. Toquei também Amanda Magalhães com Vida de Rei, Vida de Cão, composição dela. Agora, 11h54, eu vou para o intervalo e volto com Galeria logo depois da propaganda eleitoral gratuita.
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0: O número de brasileiros que trabalham por meio de aplicativos cresceu 36,8% desde 2022 e chegou a quase 2 milhões de pessoas em 2025. Segundo dados da PNAD Contínua do IBGE, divulgada hoje, quase 60% desses trabalhadores atuam em aplicativos de transporte de passageiros. São cerca de 1 milhão e 200 mil pessoas. Outros 585 mil trabalham por aplicativos de entrega, enquanto 313 mil atuam em plataformas de prestação de serviços gerais ou profissionais. Outros 585 mil trabalham por aplicativos de entrega. Do total, 1 milhão e 800 mil tinham um trabalho por aplicativo como atividade principal, o equivalente a 92% do total de plataformizados. O rendimento médio mensal foi de R$ 3.147, praticamente igual ao dos trabalhadores que não usam plataformas. Às vésperas das eleições em Israel, que começam em 27 de outubro, o ministro da Segurança do país, Itamar Ben-Gvir, apresentou um plano para remover a população de Gaza, por meio do que chamou de emigração voluntária. Ben-Gvir afirmou que buscaria a criação de um ministério responsável pela imigração no próximo governo, detalhando que, com a aprovação do plano, quase 2 milhões de pessoas sairiam do país em 7 anos. Sobre a possibilidade, Ismail Al-Tawabta, diretor do gabinete de imprensa do grupo extremista Hamas, disse que o povo palestino está enraizado e não se deixará intimidar por tais ameaças. Mais informações ao longo do dia e às 6 da tarde, no De Volta para Casa.

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14: 11 horas 59 minutos.
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1: Meio-dia 26, a gente segue com o Alceu Valença, Anunciação.

0: Ficou, né? É, foi.
1: Mariana Aidar, junto com o Júlio Fejuca ao violão. A gente ouviu Táxi Lunar. E antes, música de Geraldo Azevedo, Zé Ramalho e Alceu Valença. E antes eu toquei Alceu com a Anunciação dele. Agora, meio-dia 33, eu sigo com o Ney Matogrosso, junto com o Pedro Luiz. A gente ouve a Ordem é Samba.

0: Marina Lima, a gente ouviu Dura na Queda, de Chico Buarque. E antes toquei o Ney Matogrosso, junto com o Pedro Luiz, música de Severino Ramos e Jackson do Pandeiro. Ouvimos A Ordem é Samba. Meio-dia e 39, eu vou para o intervalo e já volto com o Galeria.
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0: Meio-dia 42, de volta com Galeria. Eu sigo com Fafá de Belém, alinhamento energético da Letrux.

Elza Soares, com Baiana System, a gente ouviu Libertação, de Russo Passapusso. Antes, Cazuza, com Brasil, dele, e Jorge Israel. Eu toquei também a Fafá de Belém, com Alinhamento Energético, da Letrux. Dá tempo da saideira?

0: Nome de Deus, de Sérgio Sampaio, a gente ouviu na voz do Chico César. Encerrando essa edição do Galeria desta sexta, 4 de setembro, sexta-feira aí, feriado segundona. Eu agradeço a sua companhia, a sua sintonia. O Galeria conta com apoio de produção da Marina Bertazzoni, do Thomas Farias e da Giovana Chaves. Volto na segunda-feira, um excelente fim de semana para você. Daqui a pouquinho vem aí a turma do Chat MPB. Até!
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16: 13 horas.
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20: Olá e muito boa tarde. Pela Rádio Cultura Brasil, você acompanha, a partir de agora, a edição especial do Chat MPB. Toda sexta, neste horário, você confere os melhores momentos do Chat MPB das edições do último sábado e do último domingo. Eu sou o João Malandrin e seja bem-vindo ao Sextou com o Chat. Tenho comigo na produção Luiz Brito, Ana Júlia Doime e Isabela Garcia. Os trabalhos técnicos são de Roberto Rocha. A supervisão é de Alexandre Tondela. No compacto dessa sexta-feira, apresentamos um trecho da entrevista exclusiva com o jornalista da TV Globo, Valmir Salaro, levada ao ar no último domingo. Você também confere uma reportagem especial que relembra grandes nomes que já passaram pelo Chat MPB e algumas das entrevistas que marcaram a nossa história. No quadro Literárias, a professora Lígia Mena fala sobre Torto Arado. E no Música e História, você entende o contexto por trás da canção La Belle de Joux, de Alceu Valença. Isso tudo e muito mais aqui no Chat MPB, o programa que mexe com a sua inteligência. Vamos iniciar a tarde de hoje com Lenine.

0: Você ouviu com Lenine, dele e Dudu Falcão, Simples Assim. O jornalista Valmir Salaro foi um dos destaques da edição especial de número 300 do Chat MPB no domingo passado. Em entrevista nos estúdios da Rádio Cultura Brasil, ele relembrou momentos marcantes de sua trajetória no jornalismo, falou sobre algumas grandes coberturas que acompanhou ao longo da carreira e compartilhou histórias de bastidores da profissão. Vamos ouvir um trecho da entrevista.
1: Seja muito bem-vindo, Valmir.
2: Eu que agradeço o convite, a atenção de você, Gabriela, estou à disposição. Obrigado pelo grande. Acho que é grande é só no tamanho, mas tudo bem. Obrigado pelo elogio e estou à sua disposição. Vamos conversar de jornalista para jornalista.
1: Valmir, eu queria primeiro começar perguntando como que você começou no jornalismo? Sempre foi uma profissão que você sonhava?
2: Olha, Gabriela, eu comecei já no século passado, por volta de 1978. Eu sempre tive vontade de fazer uma carreira no jornalismo, mas não tinha uma ideia ainda clara do que seria. Meu pai já trabalhava como revisor da Última Hora, antiga Última Hora, Diário de São Paulo. Ele trabalhava, revisava os textos. Eu trazia os jornais da época, que era Diário de São Paulo, Diário da Noite, Última Hora, e eu ficava lendo, ficava folheando os jornais, tal, mas não tinha ainda uma visão clara do que se eu queria ser um jornalista. Na verdade, meu pai e minha mãe queriam que eu fizesse medicina ou direito. Eu prestei 5 vezes para medicina, tinha muita dificuldade na nossa área de exatas, acho que todo jornalista é assim, então é uma área difícil para a gente lidar, e acabei tendo uma tendência para ir para o jornalismo. Mas como eu estudava num colégio estadual na Vila Guilherme, eu criei um jornal no colégio chamado Primata. Foi a primeira experiência que eu tive com jornalismo. Depois eu acabei gostando da ideia, me formei, fui efetivamente fazer o curso de jornalismo.
1: E o jornalismo investigativo? Você chegou no jornalismo e já se identificou com esse caminho? Ou foi algo que você encontrou?
2: Eu queria trabalhar numa redação. E naquela época, final da década de 70, quer dizer, era difícil. E um amigo me ofereceu uma vaga para ser. Eu tinha um curso de fotografia. E ele falou: ó, tem uma vaga para trabalhar no Shopping News, que era um jornal que se distribuía gratuitamente todo final de semana, ficava lá no Belém, ali na Zona Leste, e tinha uma vaga para ser laboratorista. Então, durante final da tarde até meia-noite, eu ficava na. Não na redação, mas do lado da redação, que o meu fascínio era uma redação. Sou fascinado, entrei aqui na cultura, me deu vontade de ficar aqui convivendo, conversando e ficando aprendendo coisas novas com vocês que estão agora numa área digital que, para mim, ainda estou caminhando. Mas aí eu comecei a trabalhar como laboratorista, eu revelava 200 fotos por dia. Mas eu tinha um contato. Só que, acho que um ano depois, surgiu uma vaga no Diário do Grande ABC. Aí eu vou entrar na reportagem policial. O Paulo Klein falou para mim: olha, tem uma vaga para repórter de polícia no Diário do Grande ABC. Falei: poxa, eu vou tentar. Fui lá, nunca tinha entrado numa delegacia, não sabia como é que era. Eu li as notícias dos jornais que meu pai trazia de crimes assim de repercussão naquela época, mas não nunca tive uma convivência nessa área. E quando eu fui para lá, eu fui contratado pelo Renato Campos e pelo Anselmo Barbosa, que foram os meus mestres na área de polícia. Mas foi um começo extremamente difícil que me marcou para sempre. Foi a primeira vez que eu vi uma pessoa assassinada na minha vida.
1: E o que você acha que essa experiência de redação mais trouxe para você, principalmente no Diário do ABC, que foi quando você trabalhou
2: Isso.
1: ali com o jornal impresso?
2: Então, foi a primeira vez que eu fui cobrir um crime de morte. Eu me lembro, fui mandado para Diadema para cobrir esse crime que eu nem sabia detalhes. Cheguei lá e me deparei com um jovem caído no chão com uma faca no peito. Era um final de tarde, uma rua de terra sem iluminação. Foi a primeira vez que eu tive contato com uma pessoa assassinada. Me chocou bastante, me marcou e me marca até hoje essa história. Porque de lá para cá eu cobri mais de 3 mil casos, muitos de assassinatos. Eu voltei para a redação do Diário do Grande ABC, escrevi a matéria. Na época eu era solteiro, eu pegava o trem em Santo André, vinha para São Paulo, que eu morava na Zona Norte. Aquela história não saiu da minha cabeça e durante a madrugada, algumas madrugadas, eu acordava aos gritos, segundo a minha mãe. Mas acabei continuando porque eu queria trabalhar numa redação, que era a minha maior vontade, e o Renato Campos e o Anselmo, eles foram, assim, mestres, como eu disse, me ensinaram, tiveram paciência comigo, eu escrevia, eles reescreviam, e foi assim, trabalhei 2 anos lá, depois teve a greve dos jornalistas em 78, que foi do Estado todo, só que a gente vivia aquele clima do movimento sindical. Então eu cobri a polícia, mas me deram a oportunidade de acompanhar quando houve o cerco ao Sindicato dos Metalúrgicos, onde o Lula estava lá em São Bernardo do Campo. Foi uma experiência pessoal que me também tenho...

0: lembranças assim bem concretas a respeito. Depois a gente, como a gente fez a greve do jornalista, São Paulo voltou a trabalhar, nós continuamos, eu fui demitido por justa causa, aí fui fazer um trabalho fotográfico no Projeto Jari, voltei e tinha uma vaga para trabalhar na agência Folhas, do grupo Folhas, só que era para entrar 1 da manhã e sair às 8. Aí eu fiz um teste e fui aceito, né? Fui aprovado e comecei a trabalhar nesse horário. E foi também um momento difícil, porque sem nenhum preparo psicológico, emocional, eu ia para a rua cobrir casos policiais, principalmente tiroteios ou supostos tiroteios envolvendo policiais da Rota, que é uma tropa de elite da Polícia Militar de São Paulo, que se envolvia em tiroteios, tinha alguns criminosos morreram, vítimas morreram, inocentes morreram na época. E eu tive essa experiência cobrindo esse tipo de crime. Passei acho que 2 anos de madrugada na Folha e depois me pediram, e eu aceitei, obviamente, porque era um horário difícil para trabalhar e só cobria os crimes da madrugada, que eram os mais violentos. Passei a trabalhar durante o dia na agência Folhas.
1: E sobre essa questão de saúde mental, são 40 anos de carreira, são mais de 3 mil casos que você estava falando aqui para mim. Como é lidar com essas ameaças, ver essas cenas?
0: Olha, Gabriela, eu mudei do dia que eu vi a primeira pessoa assassinada na minha vida até hoje, e ainda eu fiquei na Globo 30 anos, 20 no Fantástico, agora voltei para trabalhar como consultor ou comentarista para falar dos casos do dia a dia nos programas dos Estúdios Globo. Então, para mim, é muito marcante. A minha vida mudou daquele dia para cá. Tem essa questão psicológica que é difícil. Já tive depressão, tive que ficar um período afastado, porque não é fácil, principalmente num país extremamente violento e perigoso como o Brasil, onde você tem 40 mil assassinatos por ano. Então, eu vivo nesse mundo. Eu cubro o crime do dia a dia vivendo em São Paulo. Então, me trouxe alguns traumas, eu tenho traumas, tenho marcas na minha alma de casos assim que me chocaram e que vêm os flashes de vez em quando.
1: Duas das suas reportagens renderam prêmios Vladimir Herzog, que tratavam justamente da violência praticada por policiais. O que faz você querer investigar um caso, uma denúncia, algo estranho?
0: Essas matérias foram importantes porque eu já tinha tido uma experiência na cobertura de casos envolvendo policiais, tiroteios e mortes na madrugada. Quando eu passei para o dia, a gente resolveu fazer uma matéria, eu e o Dácio Nitrini, um jornalista bastante conhecido, experiente, sobre os crimes cometidos por policiais da Rota e a relação que esses policiais tinham nas periferias de São Paulo e nos bairros nobres. Então, nós escrevemos uma matéria de 3-4 páginas, que essa matéria saiu na Folha de São Paulo. A gente concorreu ao prêmio Herzog e nós ganhamos. E essa matéria é um orgulho pessoal para mim e para o Dácio, faz parte da história das 90 reportagens que marcaram a história da Folha de São Paulo. E depois a gente ganhou um outro prêmio Herzog também, junto com o Antenor Braido, sobre os grupos de extermínio da Zona Sul de São Paulo, esses grupos, muitos deles formados por policiais civis e militares.
1: Você passou décadas entrevistando pessoas em situações extremamente delicadas. O que você acha que faz uma fonte confiar em um repórter ao ponto de revelar algo que pode comprometer a própria pessoa?
0: Acho que o nosso trabalho, o meu, o seu, é cumprir um papel social. Quer dizer, mostrar aquilo que as autoridades, os policiais, os poderosos querem esconder. E quando uma fonte me procura para passar uma informação, é uma confiança mútua, que você tem que levar a identidade da pessoa que te passou e o segredo de como chegou essa informação para você, até a elaboração de uma matéria bem investigada e virar uma notícia de jornal, uma manchete, uma matéria de peso. Quer dizer, você tem que ter sempre isso em... Essa pessoa vai depender de você. A pessoa que te passou uma informação, ela confia como uma pessoa da sua família. Então, você tem que ter esse tipo de relação.
1: Ao longo da sua carreira, você esteve diante de vários crimes que transformaram em grandes fenômenos de audiência. Como repórter, como você consegue perceber quando o interesse do público está ajudando a informar ou quando ele começa a transformar uma tragédia em um espetáculo?

0: Então, eu converso com estudantes de jornalismo e eu não deixo de falar com eles. Essa semana mesmo falei com dois estudantes de Campinas sobre essa questão. Você separar o sensacionalismo da informação precisa, objetiva e de interesse público, muitas vezes num caso policial, é muito difícil. Eu não vou ser hipócrita aqui e dizer para você, não, eu só fiz coberturas com base em informações precisas, de interesse público e que não iam além da informação. O jornalismo policial resvala no sensacionalismo. A gente tem programas policiais de final de tarde que muito se critica, mas sim, eles exploram muitas vezes esses casos, mas por outro lado eles cumprem um papel de alertar as autoridades e cobrar, principalmente em relação aos casos de feminicídio, que hoje são os crimes que mais me chocam e que voltam a minha atenção para eu cobrir.
1: Valmir, ao longo de tantas décadas na reportagem policial, entre os diversos casos que você acompanhou, existe algum, até independente desse primeiro que você já comentou aqui com a gente, que te marcou, assim, que marcou a sua carreira e que mudou até a forma que você fazia o jornalismo e que você produzia as suas matérias?
0: Trabalhei 30 anos, como eu disse, na TV Globo, 20 no Fantástico. Fizemos coberturas importantes que, de uma certa forma, alertaram a opinião pública, obrigaram as autoridades a investigar aquelas denúncias. Um dos casos que mais me marcaram foi a máfia dos fiscais, que eu e o Robson Serantro, que é um produtor, fizemos essa reportagem. Foi uma história de uma empresária, uma pequena empresária, que tinha interesse em abrir uma academia de ginástica numa galeria Ouro Fino, na Rua Augusta. E ela tinha todo o interesse em abrir, era um lugar importante, ela economizou, se preparou para isso, só que para ela conseguir a autorização, ela precisava da documentação. E ela começou a sofrer uma extorsão por parte de funcionários públicos municipais de Pinheiros, subprefeitura de Pinheiros. Quer dizer, então você obrigaram a chamar Soraya Silva. Nunca vou esquecer, ela é uma mulher corajosa que mostrou o rosto, denunciou. Então ela procurou vários meios de comunicação, jornais, rádios e TV, e ela recebia a seguinte resposta: olha, Soraya, a denúncia é importante, mas isso acontece todo dia, um total desinteresse. E ela procurou o setor de escuta da TV Globo. Procurou e fez a denúncia. Essa denúncia chegou para mim e para o Robson. A gente falou, não, é importante, vamos ouvi-la. Fomos ouvi-la, levamos a Soraya para depor no Ministério Público. Os promotores, junto com policiais, prepararam um flagrante. E no dia em que ela tinha que pagar a propina para um funcionário da prefeitura, que eram cheques, acho que eram três cheques de 20, 60 mil reais, né? Que ela teria que pagar, o Robson vai com ela, com uma câmera escondida, e flagra um momento em que o fiscal exige que ela assine os cheques. Só que toda aquela operação já estava sendo monitorada. Eu estava fora, obviamente longe para não ser identificado, não tinha o carro da TV Globo, mas os policiais estavam disfarçados. E a hora que o Robson e ela saem, os policiais entram e prendem o fiscal. A partir daí, a polícia faz uma busca no carro dele, encontra uma lista de comerciantes, empresários que pagavam propina e uma quantia em dinheiro. Esse caso teve muita repercussão, entrou no Jornal Nacional. A partir daí, começou uma grande investigação. E as pessoas, encorajadas pela própria atitude da Soraya, ligavam para a polícia, para a redação. Então, foi um grande escândalo que envolveu vereadores de São Paulo, pessoas foram presas e quase o prefeito Celso Pita, ele chegou a ser afastado, mas não foi cassado na época. Então, é uma matéria que, para mim, tem uma satisfação, porque a gente cumpriu um papel social e denunciamos a máfia dos fiscais. Quer dizer, a repercussão foi muito grande, toda a imprensa entrou no caso.
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2: E chegou a hora do nosso quadro Música e História. Nesta edição, a repórter Isabela Garcia comenta a canção La Belle de Joux, de Alceu Valença. Confira.
4: Em 1991, no álbum Sete Desejos, Alceu Valença lançou La Belle de Ju, uma canção que se tornaria um dos maiores sucessos de sua carreira. Alceu Valença passou o ano de 1979 na França, após partir para o país em alto exílio, junto com artistas como Raul Seixas e Jardes Macalé, como uma forma de protesto contra a ditadura militar que assombrava o Brasil naquela época. Durante o período no território francês, Alceu lançou o disco Saudade de Pernambuco. O cantor adorou tanto o país que em 1986 voltou à França para um festival. Em uma saída após a apresentação, ele foi a um bar e encontrou uma mulher que chamou sua atenção. Alceu se aproximou da moça e se apresentou como poeta, e ela pediu para que escrevesse um poema para ela. Mas o que Alceu não sabia é que a mulher do bar era a atriz britânica Jacqueline Bisset, muito famosa entre os anos 60 e 70. No dia seguinte, inspirado pelo encontro, Alceu decidiu escrever uma música. A composição também resgatava a lembrança de um antigo amor, com quem costumava frequentar a praia de Boa Viagem, no Recife. Da mistura dessas duas experiências nasceu La Belle de Ju. Mas existe uma curiosidade nessa história. Ao escolher o título da canção, Alceu se inspirou no filme francês Belle de Ju, de 1967. Porém, o longa não era estrelado por Jacqueline Bisset, como ele imaginava, mas pela atriz francesa Catherine Deneuve. E no fim das contas, pouco importa quem inspirou a canção ou quem estrelou o filme. Alceu Valença transformou um encontro inesperado e uma lembrança de amor em uma música que se tornou um dos grandes símbolos românticos da música brasileira.

0: E este foi o Música História. E agora o ChatMPB vai para um rápido intervalo. No próximo bloco tem um quadro Literárias falando sobre Torto Arado, uma reportagem especial relembrando grandes entrevistas do programa e, é claro, muita música brasileira.
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0: Com Ana Vitória, quero contar para São Paulo. Diana Caetano e João Ferreira.
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0: Está no ar o Chat MPB, edição de sexta-feira. Agora o assunto é literatura com a professora Lígia Mena.
2: Olá, sejam bem-vindas e bem-vindos. Este é o Literárias e eu sou a Lígia Mena. Hoje falarei de Torto Arado, uma obra publicada em 2019 e considerada um dos maiores fenômenos da literatura brasileira contemporânea, recebendo o Prêmio Leia 2018, o Prêmio Jabuti 2020 e o Prêmio Oceanos também 2020. O jornal Folha de São Paulo reuniu 100 especialistas para votar e eleger as melhores obras literárias brasileiras do século XXI. E Torto Arado conquistou o segundo lugar, precedido por Um Defeito de Cor, de Ana Maria Gonçalves, o qual já comentei neste quadro. Segundo o autor baiano Itamar Vieira Júnior, Torto Arado foi inspirado em experiências e pesquisas que realizou junto a comunidades quilombolas na Bahia, sendo geógrafo e doutor em estudos étnicos e africanos pela Universidade Federal da Bahia. A narrativa é envolvente, poeticamente construída e polifônica, ou seja, apresenta múltiplas vozes e traz como principais temas a concentração de terras e conflitos agrários, a herança da escravização, a cultura popular e a religiosidade afro-brasileira. O enredo se desenvolve no sertão da Chapada Diamantina, na Bahia, por onde acompanharemos a história das irmãs Bibiana e Belonísia, que, ainda crianças, encontram uma faca antiga escondida na mala da avó Donana. Em uma brincadeira, ocorre um acidente horrível e uma delas perde a língua, ficando impossibilitada de falar. Vale dizer que o leitor fica bastante apreensivo e passa muitas páginas para saber qual das irmãs havia sido a mutilada. Tal acidente

Dente cria uma profunda relação entre as irmãs, sendo que uma passa a ser a porta-voz da outra, até se separarem na vida adulta e depois se reencontrarem. O livro é dividido em três partes: Fio de Corte, Torto Arado e Rio de Sangue, cada uma com um diferente foco narrativo. A primeira parte é narrada por Bibiana, a segunda por Belonísia e a terceira por uma voz espiritual que amplia a dimensão narrativa, enfatizando a história coletiva da comunidade, sua cultura e ancestralidade, dando destaque para a violência contra os trabalhadores rurais descendentes de escravizados, o que gera um movimento de resistência coletiva e a luta pela posse da terra. Vou ler um trecho, na voz da narradora mutilada. Abre aspas. Passando muito tempo, resolvi tentar falar, porque estava sozinha me embrenhando na mesma vereda que Donana costumava entrar. Ainda recordo da palavra que escolhi, arado. Me deleitava vendo meu pai conduzindo o arado velho da fazenda, carregado pelo boi, rasgando a terra para depois lançar grãos de arroz em torrões marrons e vermelhos revolvidos. Gostava do som redondo, fácil e ruidoso que tinha ao ser anunciado. Vou trabalhar no arado, vou arar a terra. Seria bom ter um arado novo, esse arado está troncho e velho. O som que deixou minha boca era uma aberração, uma desordem, como se no lugar do pedaço perdido da língua tivesse um ovo quente. Era um arado torto, deformado, que penetrava a terra de tal forma a deixá-la infértil, destruída, dilacerada. Bem, fica aqui o convite para lerem essa obra tão fascinante. Pensando na luta pela terra, me veio à memória o filme e o musical Morte e Vida Severina, baseado no poema homônimo de João Cabral de Melo Neto e musicado por Chico Buarque de Holanda. Ouçam uma de suas músicas, Funeral de um Lavrador, de João Cabral de Melo Neto e de Chico Buarque, com o grupo Junina Pisa na Fulô. Eu sou Lígia Mena, até o nosso próximo encontro no Literárias, aqui no Chat MPB.

0: Encerrando o quadro Literárias de hoje, ouvimos com o grupo Junina Pisa na Fulô, Funeral de um Lavrador, dele e João Cabral de Melo Neto. Você pode conferir o quadro Literárias com a professora Lígia Mena aos domingos com reprise nessas edições de sexta do Chat MPB.
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0: Para celebrar a marca de 300 edições, o Chat MPB preparou no último domingo uma reportagem especial que revisitou parte da trajetória do programa. Ao longo desses quase 3 anos, diferentes gerações, estilos e histórias da cultura brasileira passaram pelos microfones da Rádio Cultura Brasil, em conversas sobre carreira, criação, influências e a relação com o público. Na reportagem, Luiz Brito reúne alguma dessas vozes para contar não apenas a história do Chat MPB, mas também diferentes formas de viver e compreender a música e a cultura brasileira.
2: Antes dos discos, dos palcos e do encontro com o público, existe um primeiro contato. Uma música ouvida em casa, um instrumento, uma lembrança de infância. Para muitos artistas, é difícil até determinar quando a música deixou de fazer parte da vida para se transformar em um caminho. Com Roberta Campos, essa descoberta aconteceu ainda criança, diante de um violão.
3: Eu sempre gostei, na verdade, muito de música, mas a minha arte foi despertada quando eu vi meu tio tocar violão e tocar. E eu tinha uns 4, 5 anos de idade, lembro de sentir uma coisa que me invadia, que era muito forte, aquela vontade de tocar o instrumento também. Então eu acho que antes de sentir artista, sentir a música foi a coisa mais importante que me aconteceu, assim, sentir a música dentro de mim.
2: Com o tempo, aquilo que começa como descoberta pode se transformar em profissão. Mas nem sempre a escolha entre seguir ou não uma carreira artística é percebida exatamente como uma escolha. Filho de Elis Regina e César Camargo Mariano, Pedro Mariano cresceu cercado pela música. Só depois percebeu que, para ele, ela já fazia parte dos planos desde o início.
4: Eu fui me descobrindo cantor como vocação durante este processo, mas até então eu queria ser músico. Então, assim, a música nunca foi uma opção. Ela era um plano o tempo todo, não era uma opção.
2: Para a Sucena, por outro lado, houve um momento em que foi preciso escolher.
5: Tava fazendo francês já para ir ou para Sorbonne ou para Coimbra para o intercâmbio. Mas não rolou. Não rolou porque a música falou assim: sou eu música ou a história? Falei, então vamos de música. Então a gente decidiu ir para música e graças a Deus estou aqui até hoje vivendo a música, com a música e para a música.
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2: Escolher a música, no entanto, não significa seguir por um caminho sem pausas, dúvidas ou mudanças de direção. Ao longo das entrevistas do Chat MPB, diferentes artistas também falaram sobre os momentos em que foi preciso repensar a própria trajetória. Mariana Volker chegou a se afastar dos palcos e buscar outros caminhos, até perceber que algumas escolhas insistem em encontrar a gente outra vez.
7: E aí a vida, ela te chama de volta, assim, acho que a arte te chama de volta, na verdade. Porque quando você tem que fazer isso como uma coisa, um caminho teu, que você tem, não tem como fugir, ela te chama de volta. Então, aí começou com a vontade de compor, começou muito pela vontade de compor, inclusive. Aí me chamaram pra fazer uma trilha, eu fui, E aí quando eu vi, eu falei, cara, realmente não tem como, eu vou precisar voltar, voltar pros palcos.
2: E os caminhos da arte também podem se encontrar. Ator e músico, Ravel Andrade contou ao Chat MPB como os personagens que interpretou ao longo da carreira ultrapassaram as telas e os palcos e passaram a fazer parte do próprio processo de amadurecimento.
8: Então a gente está sempre aprendendo, os personagens eles estão sempre nos ensinando, nos inspirando, e é por isso que eu amo essa profissão também, porque não é só uma questão de dinheiro, fama, nada disso, né? É uma questão de aprendizado mesmo, né? De amadurecimento.
2: Para outros artistas que passaram pelo programa, essa relação parece ainda mais difícil de separar da própria vida. Filha de Jair Rodrigues e criada em uma família cercada pela música, Luciana Mello encontrou no pai uma maneira simples e bem-humorada de explicar essa ligação.
9: Eu acho que o primeiro lugar é gostar do que faz. Né? Isso eu amo que eu faço, mesmo, de verdade. Jairzão, uma vez a gente perguntou pra ele assim, pô, Jairzão, ele tava meio bravo com o negócio lá que tinha acontecido. Aí a gente falou assim pra ele, pai, se o senhor não fosse artista, o que você ia fazer? Aí ele falou, ele tava bravo assim, eu tentaria ser. Então, assim, é exatamente isso que define a gente, porque é tão forte que a gente não consegue pensar em mais nada.
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2: Histórias como essas ajudaram a construir as 300 edições do Chat MPB. Ao longo desses quase 3 anos de programa, as entrevistas abriram espaço não apenas para lançamentos e novos projetos, mas também para memórias, escolhas e experiências que ajudam a entender quem está por trás das obras. E ao reunir artistas de diferentes gerações, linguagens e estilos, essas conversas também revelam a diversidade que faz parte da própria cultura brasileira, uma mistura que a Sucena reconhece como característica da nossa música.
5: Você vai escutar um disco da Gal, do Caetano, do Gil, é muito comum você ouvir essa citação de gêneros. Que respeitam tanto a música do mundo quanto a música brasileira. Porque, assim, se a gente vai fazer rock, a gente traz o rock, mas engole a brasileira. E mostra a nossa brasilidade no rock, ou no jazz, ou no reggae.
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2: Mas uma trajetória artística não se constrói apenas de quem está no centro das atenções. Do outro lado, existe uma relação que apareceu repetidas vezes nas conversas do Chat MPB, o encontro com o público. Para Cláudio Lins, essa troca transforma a própria experiência de estar no palco.
11: A reação do público é algo que me emociona muito, sabendo que a gente está emocionando eles e aí isso volta para a gente também, né? Tanto que a gente sabe que os nossos melhores espetáculos são quando a gente tem um público que está reagindo muito, que está muito participativo. Isso vai nos alimentando, em cena, e isso é realmente delicioso.
2: E essa relação nem sempre termina quando as luzes do palco se apagam. Depois de lançada, uma canção pode encontrar novos significados, alcançar pessoas que o próprio artista jamais imaginou e, de certa forma, ganhar uma história independente de quem a criou. Foi o que aconteceu com A Noite, de Thier.
12: A Noite é uma música que tem vida própria, né? E ela foi para outros cantos de um jeito que eu nunca imaginei que ela iria, e ela de fato tem a vida dela, eu tenho a minha, ela tem a dela. Então, assim, eu acho maravilhoso as pessoas, tanto assim, às vezes tem senhorinhas e crianças, às vezes, uma vez eu vi até um caminhoneiro na porta de casa cantando à noite, então é maravilhoso ver como a música, ela não tem fronteiras mesmo, e ela pode atingir os corações diversos.

0: alguns casos, esse alcance atravessa até idiomas e distâncias. Foi o que Rodrigo Alarcón percebeu ao levar seu trabalho para fora do Brasil e encontrar em outro continente pessoas que já conheciam suas canções.
1: Teve gente que foi da França, tinha uma menina que era italiana, morava na França e foi pro show em Londres. Tem gente que foi de Winnipeg, no Canadá, para assistir. Teve uma menina da Ucrânia que veio falar para mim que estava aprendendo português e que minhas músicas ajudavam muito ela. Então é muito surreal, assim, você perceber que a música ela não tem fronteira. É, as fronteiras são imaginadas pelos seres humanos e a gente vai ultrapassando. A música é muito maior do que o artista, né? A obra é muito maior, porque ela chega antes, mas ela vai abrindo essas portas para mim.
0: Se a música cria essas pontes, o rádio também faz parte desse encontro. Ao longo de 300 edições, o Chat MPB abriu seus microfones para artistas em diferentes momentos da carreira, divulgando novos trabalhos e criando um espaço de conversa entre quem produz e quem escuta a música brasileira. Uma importância que o próprio Rodrigo resumiu durante sua passagem pelo programa.
1: Ter um espaço numa rádio para tocar minhas músicas é tudo que um artista sonha.
2: O

0: Ao longo dessas 300 edições, o Chat MPB também acompanhou novos artistas, projetos e gerações que seguem encontrando suas próprias maneiras de criar. E para quem ainda tem tanta história pela frente, talvez não ter todas as respostas também faça parte do caminho. Para a banda O Grilo, manter a curiosidade é justamente uma forma de continuar em movimento.
1: Eu acho que a gente tinha e ainda tem, né, essa sensação de que é muito bom não saber de nada, assim. Eu acho que você tá sempre aberto ao novo, você ser curioso, você não ser muito cristalizado nas suas ideias, assim, entender que o mundo muda e sempre vai mudar e tá tudo bem.
0: Entre tantas histórias reunidas pelo Chat MPB, as respostas mudam, assim como mudam as gerações, os estilos e as experiências de cada artista. Mas uma pergunta atravessa muitas dessas conversas. Depois de uma vida construída entre canções, palcos e encontros, o que a música representa para quem faz dela o próprio caminho? Para Zizi Posse, a resposta passa pela forma mais profunda de conexão.
2: E a música é a minha conexão mais pura com Deus, né? Com o mais sublime, com o melhor de mim. E é o instrumento através do qual eu me conecto com muita gente por esse mundo afora. Eu acho que a música entende de mim mais do que eu entendo dela.
0: Ao longo de 300 edições, foram justamente essas diferentes formas de sentir, criar e viver a arte que encontraram espaço no Chat MPB. Histórias de quem descobriu cedo uma vocação, de quem precisou escolher um caminho ou reencontrá-lo, de artistas que atravessaram gerações e de novos nomes que seguem ajudando a transformar a cultura brasileira. Em cada conversa, mais do que apresentar álbuns, livros, shows e projetos, nós buscamos conhecer as pessoas e as histórias que existem por trás de tudo isso. E essa trajetória também foi construída por muitas outras vozes. Artistas, entrevistados, apresentadores, repórteres, produtores e todos aqueles que, do outro lado do rádio, acompanharam o programa ao longo desses 3 anos. A edição de número 300 celebra uma história feita de encontros e, principalmente, da vontade de continuar abrindo espaço para a cultura brasileira, para lembrar o que já foi feito, acompanhar o que está sendo criado agora e descobrir as histórias que ainda estão por vir. Luiz Brito para o Chat MPB.
2: Eu agradeço a você, ao nosso chat e a todo mundo que está nos ouvindo agora e que o seu programa também tenha longa vida. Um beijo enorme. Fiquem com Deus.
0: Luiz Brito para o Chat MPB.

0: Chat MPB, edição especial de hoje chega ao fim. 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Eu sou João Malandrin e comigo na produção estiveram Luiz Brito, Ana Júlia Doime e Isabela Garcia. Trabalhos técnicos e sonoplastia são de Rafael Oliveira, Doni Paruti e Emerson Canoa. A coordenação acadêmica é do professor Fábio Cardoso. Apoio técnico de Roberto Rocha. Supervisão de Alexandre Tondela. Sextou com o Chat MPB, toda sexta-feira, à 1 da tarde. Muito obrigado pela companhia nesta edição. Amanhã, a apresentadora Gabriela Santos te espera para o Chat MPB, do meio-dia às 3 da tarde, com novas reportagens, entrevistas, informações de trânsito e notícias. Além de, claro, muita música brasileira. Até lá!
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0: Duas horas da tarde em ponto, agora 29 graus em São Paulo, tarde quente, ensolarada de sexta-feira, hoje é dia 4 de setembro de 2026, ótima sexta-feira para você. Muito boa tarde para você que acompanha aqui a nossa Rádio Cultura Brasil. Bem-vindos ao Estúdio 77, começando agora ao vivo em FM 77,9. Estamos também no aplicativo Cultura Play e lá no site culturabrasil.com.br. Eu sou Alexandre Ingrevalo e aqui no Estúdio 77, de segunda a sexta-feira, das 2 até as 5 da tarde, tem boa música brasileira, quadros especiais, informação, dicas culturais e também as participações dos nossos ouvintes. Te convido a participar da seleção do ouvinte nessa primeira hora, só enviar o seu pedido musical lá para o nosso WhatsApp da Rádio Cultura, que é o 11 São Paulo 9 7373 7229. Eu atendo a sua participação hoje até as 3 da tarde. Hoje, sexta-feira, dia também de setlist. Hoje tem setlist às 16h, que os ouvintes participaram também com sugestões musicais ao longo dessa semana. Hoje vamos ouvir os artistas biografados, artistas que já foram assunto em musicais, em teatro, em séries, em cinema, em documentários. São muitos casos e bons casos, né, que a gente vai acompanhar hoje. Então, fique com a gente, participe. Eu vou abrir o Estúdio 77 desta sexta-feira com música novinha que acaba de ser lançada, o encontro do Chico Chico com o Rodrigo Santos, numa releitura de Perigosa. Vamos lá.

0: cor.
1: 25 horas de tênis por dia, docinho.
2: Diz que graxa é muito bom pra coisa, sabia?
0: Minha cara.
3: Olha, depois que o Rodrigo chegou.

As Frenéticas aqui no Estúdio 77 pela Rádio Cultura Brasil com Perigosas Peruas, música do Boni, de Nelson Mota, Renato Ladeira, Júlio Teixeira e Roberto Lee, música que foi criada, né, para a novela do Carlos Lombardi, Perigosas Peruas. Antes, Rita Lee, dela e Roberto de Carvalho, Chega Mais, e eu abri o Estúdio 77 de hoje com a parceria da Rita Lee, Roberto de Carvalho e Nelson Mota, Perigosa, que fez muito sucesso na gravação das Frenéticas, né, e que acaba de ganhar uma nova versão, uma releitura feita pelo Chico Chico e pelo Rodrigo Santos. 2h14. Hoje aqui no Estúdio 77 eu vou bater um papo com o produtor cultural Marcelo Solero, ele que é responsável pela plataforma digital Cidade da Cultura, que é um portal muito interessante que integra todas as atrações culturais disponíveis na cidade de São Paulo. Tem dúvida de onde ir, do que assistir, do que acompanhar? Pois então, no Cidade da Cultura você não vai mais ter problemas, vai saber de tudo com integração entre atrações e bairros. Tem dúvidas pelo WhatsApp, você pode mandar para amigos. Os detalhes todos aqui hoje no Estúdio 77. Hoje também muitas dicas culturais para você nessa tarde de sexta-feira. Hoje tem setlist sobre os artistas biografados e eu já vou começar com a seleção do ouvinte, as participações que chegam aqui pelo nosso WhatsApp da Rádio Cultura, que é o 11 São Paulo 9 7373-7229. Vou começar com a participação da Lídia Lopes. Ela quer ouvir Rua Ramalhete com o Tavito. Vamos lá.

0: Seleção do ouvinte aqui no Estúdio 77, a primeira participação de hoje pelo nosso WhatsApp, que é o 11973737229. Lídia Lopes pediu, nós ouvimos Tavito, dele, Neia Zambuja, Rua Ramalhete. 2h19 da tarde, vou para um rápido intervalo, a gente volta já já.
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0: 2h22, de volta com o Estúdio 77 aqui pela Rádio Cultura Brasil. E eu volto também com a seleção do ouvinte. Vou atender agora o Valmir, ele quer ouvir o Bêbado e a Equilibrista com Elis Regina.

Mais um bloco musical escolhido pelos nossos ouvintes aqui no Estúdio 77, participações que chegam pelo nosso WhatsApp em 11 97373-7229. Essa quem pediu foi o Márcio Antônio, Viola em Luarada, com Milton Nascimento e Marcos Valle, música do Marcos Valle de Paulo Sérgio Valle. Antes do Márcio, eu atendi o Valmir, Elis Regina de João Bosco e Aldir Blanc, o bêbado e a equilibrista. 2h29, vou seguir com a seleção do ouvinte. Agora eu atendo a participação da Rosângela e depois do Alessandro. Deixa

tinha suspirado, tinha beijado o papel devotamente. Era a primeira vez que lhe escreviam aquelas sentimentalidades, e o seu orgulho dilatava-se ao calor amoroso que saía delas, como um corpo ressequido que se estira num banho tépido. Sentia um acréscimo de estima por si mesma e parecia-lhe que entrava, enfim, numa existência superiormente interessante, onde cada hora tinha o seu encanto diferente, cada passo conduzia a um êxtase e a alma se cobria.

Seleção do ouvinte aqui no Estúdio 77, mais participações que chegam nessa tarde de sexta-feira pelo nosso WhatsApp da Rádio Cultura, que é o 11 973737229. Essa quem pediu foi o Alessandro. Mônica Salmazo, de Naozete, Tamara Assunção, Canto em Qualquer Canto. Antes do Alessandro, eu atendi a Rosângela Anzelotti, Marisa Monte, Arnaldo Antunes, música da Marisa e de Carlinhos Brown, Amor, I Love You. 2h38 da tarde agora, mais uma pausinha para o intervalo, daqui a pouco a gente volta. 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
9: Estamos de volta, 2h40 da tarde, trazer algumas informações aqui para você. A Unesp começa hoje a receber as inscrições para o vestibular 2027. O cadastro deve ser feito pela internet até às 23h59 do dia 8 de outubro. Então, a partir de hoje, até às 11h59 da noite do dia 8 de outubro, estão abertas as inscrições para o vestibular 2027 da Unesp. E o cadastro deve ser feito pela internet no site vunesp.com.br. vunesp.com.br. A taxa de inscrição é de R$ 225,00 e o prazo para pedir isenção já foi encerrado. A lista com os resultados sai no dia 21 de setembro. A instituição oferece 5.850 vagas, com registro de aumento de 72 para 85 vagas na graduação de medicina. A primeira fase da prova vai acontecer em 22 de novembro, já a segunda etapa está programada para os dias 13 e 14 de dezembro em 35 cidades. E o tempo em São Paulo, tarde quente, ensolarada de sexta-feira, a gente já está na máxima prevista para hoje, que é de 30 graus, e o CGE conta que as próximas horas seguem com sol, temperatura subindo, né? Já estamos aí na máxima, índices de umidade em torno dos 30%, e no decorrer da noite de hoje, a propagação de áreas de instabilidade aumenta a nebulosidade e deve provocar chuvas isoladas e chuviscos. Isso ainda hoje. Vamos saber nos próximos dias? O CGE conta que a propagação de uma frente fria pelo litoral de São Paulo muda o tempo no fim de semana. Bem fim de semana prolongado, né? Que algumas pessoas já vão viajar para aproveitar o feriado de 7 de setembro. Aí o tempo faz o quê? Muda. Pois é. Propagação de uma frente fria pelo litoral paulista muda o tempo no fim de semana, com chuvas generalizadas, rajadas de vento e declínio das temperaturas. Amanhã, sábado, o sol ainda pode aparecer entre muitas nuvens no início do dia, mas as primeiras pancadas isoladas de chuva já devem ocorrer entre a madrugada e o início da manhã. Termômetros variando entre mínima de 15 a máxima amanhã não deve passar dos 21 graus. No decorrer do sábado, a propagação da frente fria provoca chuvas, variando de moderada a forte intensidade e rajadas de vento que podem superar

os 40 km por hora. Domingo, o dia segue com o tempo fechado e chuvoso, precipitações variando de moderada a forte intensidade, com raios e rajadas de vento que podem superar os 50 km por hora. A chegada de uma massa de ar frio causa acentuado declínio nas temperaturas ao longo do dia. Veja só, a máxima nesse domingo, agora dia 6 de setembro, não deve superar os 17 graus e a mínima deve ser de 11 graus, prevista para o fim da noite. Domingo friozinho aqui em São Paulo. É feriado debaixo do cobertor, né? Vai ser tranquilinho. 2h43, vamos seguindo então com a seleção do ouvinte. Mais participações chegando pelo nosso WhatsApp da Rádio Cultura em 11 São Paulo 973737229. Vou atender agora o Renato Quintino e depois o Adriano de Oliveira. Vamos lá.

Busca pedida pelo nosso ouvinte Adriano de Oliveira. Ouvimos Maria Bethânia de Ari Barroso, Rio de Janeiro, Isto é o Meu Brasil. E antes do Adriano, eu atendi aqui a participação do Renato Quintino, Diana Pequeno, de João Bar e Vidal França, Facho de Fogo. 2h49 da tarde, vou com mais uma participação aqui que acaba de chegar pelo nosso WhatsApp da Rádio Cultura, que é o 11 São Paulo 9 7373-7229. Atendo agora o Andrei Danilo. Ele quer ouvir Walter Franco em Canalha.

0: Walter Franco, dele mesmo, Canalha. Música pedida pelo nosso ouvinte Andrei Danilo, de São Vicente. Encerrando aqui a seleção do ouvinte de hoje no Estúdio 77. Participações que chegam pelo nosso WhatsApp, que é o 11 São Paulo 973737229. Agradeço a todos pela participação aqui com a gente. Mas o Estúdio 77 continua. Daqui a pouquinho temos entrevista com o produtor cultural Marcelo Solero sobre a plataforma digital, o site, né, o portal Cidade da Cultura, que vai integrar diversas atrações culturais na cidade de São Paulo. Temos dicas culturais, temos os ingressos de Ney Matogrosso que já estão à venda. A gente vai dizer para você como você chega até eles, entre outros destaques. E hoje tem também setlist, né? Os artistas biografados, artistas que já foram assunto no cinema, no teatro, na televisão. É a setlist de hoje a partir das 4 da tarde, então fique com a gente aqui no Estúdio 77. 2h54, vamos para o nosso giro de notícias. O Ministério Público investiga um inventário de quase 100 milhões de reais ligado à herança do pai de André Vaz, considerado o ex-número 3 da Fazenda aqui de São Paulo. Segundo os promotores, o patrimônio seria incompatível com o perfil do pai, engenheiro aposentado e pesquisador. Apesar do valor registrado nesse inventário, o cartório comunicou ao COAF uma operação de cerca de 579 mil reais. O ministro da Cultura da Espanha, Ernest Urtasun, afirmou que a participação do país como convidado de honra da Bienal Internacional do Livro de São Paulo deve servir para ampliar os projetos de cooperação cultural entre espanhóis e brasileiros. Nesta edição, a Espanha ocupa posição de destaque com um pavilhão de 500 metros quadrados e uma programação dedicada à literatura e à cultura da região. Segundo o ministro da Cultura espanhol, o país europeu também olha para o Brasil como referência na formulação de políticas públicas para a cultura. E bens, moradias e infraestrutura no valor de pelo menos 387 bilhões de rúpias nepalesas, o que dá aproximadamente 13 bilhões de reais, foram perdidos nas inundações ocorridas no Nepal na semana passada. Bens, moradias e infraestrutura, aproximadamente 13 bilhões de reais. Nos primeiros meses da fase inicial de recuperação, o custo estimado para reconstruir estradas e abrigos temporários, fornecer água potável e restabelecer a energia elétrica seria de cerca de 269 milhões. O Nepal vai precisar reconstruir cerca de 20 mil casas nas áreas devastadas pelas enchentes. 2h56, agora outras informações aqui ao longo do Estúdio 77 e também no De Volta para Casa logo mais às 6 da tarde. Sem engasgar, vamos pro intervalo, a gente volta já.
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0: Faltando alguns segundinhos para as 3 da tarde, 30 graus em São Paulo, tarde quente, ensolarada de sexta-feira, hoje é dia 4 de setembro de 2026. Muito boa tarde para você que está chegando agora aqui à nossa Rádio Cultura Brasil. Bem-vindos, esse é o Estúdio 77 ao vivo, de segunda a sexta-feira, das 2 até as 5 da tarde. Você nos acompanha em FM 77,9, também estamos no aplicativo Cultura Play e no site culturabrasil.com.br. Eu sou Alexandre Ingrevalo, por aqui, boa música brasileira, quadros especiais, informação, dicas culturais e também as participações dos nossos ouvintes. Bom, eu vou conversar aqui no Estúdio 77 pela Rádio Cultura Brasil com o Marcelo Solero. A gente vai falar da plataforma digital Cidade da Cultura, que reúne mais de 300 espaços culturais espalhados pela cidade de São Paulo e é um desdobramento do Festival Cidade da Cultura, que inclusive a gente conversou aqui com o Marcelo no ano passado também no Estúdio 77 na Rádio Cultura. Vou cumprimentar ele que está online conosco. Alô, Marcelo, boa tarde, bem-vindo mais uma vez.
16: Obrigado aí pela oportunidade. Foi o ano passado, agora vocês estão aí dando esse espaço para o portal, que de fato é consequência do festival do ano passado. Eu quero muito agradecer por essa oportunidade de estar no programa.
0: Imagina.
16: Eu queria muito falar desse portal, porque o portal ele quer responder a pergunta de o que tem de arte e cultura perto de você.
0: Sim.
16: Porque é uma cidade tão grande, tão diversa, e muitas vezes a gente esquece de olhar o que tem próximo da gente. A gente sempre fica procurando as notícias ou as coisas que se destacam, os grandes festivais, a Bienal. E a gente fez esse mapa, que a gente começou há 5 anos com o Festival Arena da Palavra, e que para responder essa pergunta. Então, a gente fez esse portal. E a gente fez também um WhatsApp, que as pessoas podem mandar a sua localização e descobrir o que tem próximo, de galerias, de livrarias, e do que a pessoa gosta de frequentar, do teatro e tudo mais. E aí eu queria retomar a ideia de onde surgiu isso. A ideia surgiu de uma ideia simples, numa reunião, que a gente ia fazer um festival de literatura que chama Arena da Palavra, que a gente fez naquele ano. E a gente, ao invés de locar um lugar e trazer todas as editoras, os autores, as pessoas, a gente decidiu fazer dentro das livrarias. Nessa fórmula, falou, em vez de levar os palestrantes para um lugar, a gente leva para as livrarias. E foi uma forma que foram nas livrarias. E com isso nasceram outros festivais com a mesma... Com a mesma ideia e com o mesmo formato.
0: Certo, certo. E aí, como é que essa plataforma está organizada, Marcelo? Porque como a gente comentou aqui no início da entrevista, né? Mais de 300 espaços culturais espalhados por toda a cidade de São Paulo, todas as regiões. Então, quem entrar lá na plataforma, que é um site, né? A gente está falando plataforma, mas é um site, certo?
16: Exatamente, é um site, é um portal com esses 300 lugares que a gente organizou em um formato de 6 festivais A gente tem lá o Arena da Palavra, que eu acabei de falar, uhum. que tem, fala sobre literatura, que tem um mapa lá de 68, de 68 livrarias e sebos na cidade de São
17: Paulo. Que legal, que legal.
16: É muito legal. E aí a gente também tem o Jam Brasil, que a gente mapeou 36 lugares onde acontece música, jazz, alguns sambas na cidade, que a uhum. gente sabe que tem muito mais, mas foi o que a gente mapeou, que a gente estava conversando nesses últimos anos. Uhum. Tem mais de 70 galerias, tem casas de teatro, casas de comédia, museu, cinema. A gente fez num formato em que as pessoas conseguem filtrar do que gostam uhum. e também nesse site, se você colocar o que tem aqui ao lado, pela sua localização do celular, você consegue descobrir tudo que tem ao lado também.
17: Isso é muito legal. E aí tem essa ferramenta de interação e aproximação com o público. Você falou, a pessoa consegue colocar a localização e tem o WhatsApp também, né? Que aí ela pode mandar uma mensagem e vocês já respondem, é isso?
16: Exatamente. A gente fez um bot, né? Uhum. Que as pessoas conseguem mandar a localização onde elas estão. Ah, eu estou saindo de uma reunião, não quero pegar trânsito, uhum. Estou perto do metrô, estou indo para Fradique Coutinho, estação Fradique Coutinho, estou indo para Barra Funda, ou estou indo para Vila Mariana. Você coloca o endereço lá, eles te listam bem próximo. Também você consegue filtrar pelas categorias e tudo mais. Então, é tudo para que a gente consiga circular em São Paulo, né? Sim. Muitas vezes você tá na Paulista, mas eu estou indo lá para Lapa. Uhum. Aí você coloca o endereço onde você está indo, provavelmente você vai descobrir que tem a livraria Cabeceira ali do lado, que tem a livraria Miúda de infantil. Então, a gente tem que... Eu acho que a gente quer responder essa pergunta porque muitas vezes as pessoas... Eu chamo, Alexandre, do paradoxo da abundância. Uhum. Tem tanta coisa que ninguém vai.
17: Exato. Quando tem muita opção, sabe que eu sou uma pessoa que também tem um problema com muita opção, né? Que nem restaurante, né? Você vai num cardápio, o cardápio tem muita coisa, né? Você fala, meu Deus, tá difícil de escolher, né? Eu tenho dificuldade, às vezes, de escolher. Mas essa organização que vocês propõem facilita muito ao espectador, né? A pessoa que quer aproveitar a cultura na cidade de São Paulo, né?
16: Exatamente. Você consegue também montar uns roteiros. Então, uhum. por exemplo... Você coloca lá, eu quero ir na cabeceira, como eu falei uhum. para você, que é na livraria. Aí você marca a cabeceira e você consegue descobrir quais são os espaços próximos.
17: É.
16: E aí você vai em um outro lugar, tudo a pé. Porque muitas vezes é isso. Você vai, por exemplo, para... Daqui um lugar muito conhecido, né? Você vai para o Copan. Uhum. Aí você vai ali na Mega Fauna. Ali você vai descobrir que tem um monte de galerias e ateliês próximo. E tem uma casa de jazz. E tem uma casa de show logo ali na frente. Aí, se você andar um pouquinho, você tem os teatros ali da Praça Roosevelt. Uhum. Ali na Praça Roosevelt, você tem cultura artística. Falando coisas que a gente Exato. Acaba sabendo da área cultural,
17: Exato.
16: Mas as pessoas não sabem.
17: É.
16: E isso que eu acho que é fantástico, da gente poder dar essa informação para as pessoas, né?
17: E, Marcelo, no site, então, ele vai estar ali disponível, né? Já está disponível, mas ele vai ter um tempo para que as pessoas possam visitar ou ele é inaugurado, está em cartaz, está no ar e vai ficar sempre?
16: Ele vai ficar agora para sempre.
17: Legal.
16: A gente está lançando esse final de semana, uhum. no mesmo modelo que a gente fez o festival o ano passado, no sentido das parcerias, e a gente está fazendo, eu falo isso para a equipe, mas é isso, a gente está fazendo um festival para o final de semana agora.
17: Uhum.
16: Porque a gente está fazendo? Todo final de semana a gente acaba fazendo uma curadoria, uma seleção dos espaços e uma parceria, que as pessoas podem retirar convites, retirar promoções de 50% e tudo mais.
17: Uhum.
16: Mas os espaços são livres para poder fazer esses eventos. Porque o que a gente quer com o portal, que vai ser para sempre,
17: uhum.
16: é que as pessoas descubram o que tem próximo.
17: Sim.
16: Porque tem um cuidado de cada casa, tem um cuidado, muitas vezes, de meses para fazer aquela curadoria.
17: É.
16: Aquela exposição que está lá, a pessoa pensou meses. Aquele show tem uma curadoria. Se você for no Bona, tem uma curadoria, que é diferente da curadoria do Bourbon, que é diferente da curadoria do Jazz B.
17: Uhum.
16: E aí você vai na galeria 556, é um tipo de exposição.
17: Uhum.
16: Você vai numa galeria nos Jardins, é outro. Então, eu acho que São Paulo tem essa riqueza, e eu acho que a distância é quase definitivo, né, na cidade, pelo tamanho e pelas questões de deslocamento.
17: É, a distância, a quantidade enorme de opções, né, porque a gente está em São Paulo, que é muito grande, tem as melhores opções em vários aspectos culturais, né, a diversidade cultural, seja teatro, museu, literatura, música, né, e música tem todas as subdivisões de música, todas as subdivisões de teatro, né, de museus, como você disse, as diferentes curadorias, né. Então, é muito vasto, é muito diverso. Então, que bom que tem agora esse portal, né, o Cidade da Cultura, para organizar e ajudar as pessoas a se organizarem também, né, nas suas atrações culturais.
16: É, e a gente passa de uma teoria, eu acho que a gente pensa muito quando a gente pensou no site,
17: uhum.
16: é que as pessoas perderam esse costume de andar em São Paulo, sabe?
17: Uhum.
16: Por muitos motivos, né? Mas Sim. eu acho que é isso. Hoje você consegue começar lá... Sábado a gente vai fazer esse passeio às 10 da manhã. A gente começa na 556, depois vai no Vazio Criativo, que é do outro lado da rua, passa na Galeria Tato, depois pode passar lá na Mamute, no Bananal, e pode terminar o dia vendo um espetáculo ali no Circo Caju, que é tudo ao lado. Então, um dia você consegue fazer.
17: É.
16: Então, eu acho que essa coisa de você andar na cidade é o que a gente tem que ter muito mais, uhum. de um lugar para o outro, do lado da Casa de Jazz ali, Madeleine, tem um espaço da Sétima, que é uma galeria de grafite, tem o Alma, que também é uma galeria de grafite. Então, eu acho que São Paulo tem essa coisa de andar a pé, que a gente perdeu por muitos motivos, que não vem ao caso, mas que eu acho que vale muito a pena. Então, você consegue fazer esses roteiros de andar na cidade. E a gente vai propor alguns toda semana, né? Que as pessoas andem.
17: E aí que entra o festival? Ou são outros desdobramentos?
16: Modelo do festival.
17: Uhum.
16: Que é... O Festival Cidade da Cultura, ele surge dessa ideia embrionária que começou no Arena da Palavra.
17: Uhum.
16: Porque, basicamente, você faz o festival em parceria com o espaço.
17: Uhum.
16: Então, esse conceito que a gente vai fazer todos os finais de semana.
17: Tá.
16: Porque o evento, muitas vezes, já está pensado, até já existe, e a gente vai divulgar, vai levar público, vai levar as pessoas, porque o conceito é essa curadoria em parceria, né?
17: Uhum.
16: Então, do ano passado, dos 180 eventos, uns 60 eventos eram 100% do espaço que entrou no nosso, no nosso circuito.
17: Tá.
16: A gente estava lá conversando, e aí, sabe como é? O festival começa a crescer, a gente para, mas as pessoas falam, vocês não querem ter o nosso espaço, o nosso evento? E a gente entra nessa rede. Então, agora, semanalmente, a gente vai fazer o festival.
17: Uhum.
16: O ano que vem, a gente quer trazer as atrações internacionais novamente, porque o povo de São Paulo tem muita sede de ver essas coisas de fora do Brasil.
17: Uhum.
16: E a gente tem parcerias aí com a Austrália, foram 18 países que a gente fez parceria, a gente vai repetir Legal. O ano que vem, mas o portal vai garantir essa oportunidade desse mapa que a gente fez durante o ano todo. Então, é uma atividade contínua entre os festivais, né?
17: Perfeito. Tá, perfeito. E aí, vamos dizer, então, como é que as pessoas acessam o Cidade da Cultura, Marcelo?
16: Ótimo. Você entra lá no site, que chama exatamente cidadedacultura.com.br. Lá você vai encontrar uma curadoria logo na home,
17: e
16: uma série de indicações, o que você pode fazer. Ali também você consegue encontrar o WhatsApp que te guia para você saber o que está acontecendo próximo de você. Aí você vai poder entrar nesses eventos, retirar esses ingressos, essas cortesias que as casas estão dando para a gente.
17: Pra
16: você ter uma ideia, esse final de semana está dando mais ou menos 600 já.
17: Maravilhoso.
16: É o primeiro final de semana que a gente abriu.
17: Que legal, hein?
16: Então, porque as casas, elas precisam que as pessoas vão, né?
17: Sim.
16: Então, muitas vezes, o cara que vai, e é aquela coisa, né? O cara vai, gosta do espetáculo, ele volta, volta,
17: sim, etc. Sim, sim.
16: Eu acho essa parceria que a gente construiu aí durante os anos é a base mesmo, é o coração do que a gente fez virar o festival. Uhum. Então, era uma forma de organizar esse relacionamento que vinha de muitos anos sendo construído. Então, porque a gente sabe que a gente fala muito da Bienal, a Bienal é maravilhosa, tá? Esse festival de teatro que está tendo é incrível. Uhum. Vários festivais que acontecem na cidade de São Paulo. Mas se você parar para pensar, o Bona, que é uma casa de show, faz um festival por semana. Um festival por mês. Eles fazem 30 shows por mês. Uhum. E se você pegar no Jazz B, é a mesma coisa. Se você vai na Livraria Simples, eles lançam 10 livros por mês. Então, São Paulo é um permanente festival. Então, isso que a gente quer dar a oportunidade para as pessoas conhecerem. Lá você consegue se agendar, consegue colocar o evento na agenda, consegue descobrir qual é a distância exata que você está no lugar, consegue compartilhar com os amigos. Poxa, vamos lá na livraria, estou te mandando aqui o espaço.
17: Então, cidadedacultura.com.br, né? Lá tem toda a programação, tem o WhatsApp também. Vocês têm Instagram também, Marcelo?
16: Instagram é @paulocultural.
17: @paulocultural. E eu conversei aqui no Estúdio 77 na Rádio Cultura com o responsável pelo Cidade da Cultura, pelo Festival Cidade da Cultura, que é o Marcelo Solero. Marcelo, obrigado, viu, pela entrevista e sucesso com esse novo lançamento que é o Cidade da Cultura, o portal, essa plataforma, esse site. Brigadão, viu?
16: Muito obrigado. Obrigado pela oportunidade. Espero você aí nos finais de semana.
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1: Titãs em O Pulso, música de Arnaldo Antunes, Marcelo Frommer e Tony Bellotto. Antes, ouvimos Adriana Calcanhoto e o Bossa Cuca Nova, que em Jornal de Serviço, né, sobre poema de Carlos Drummond de Andrade, Jornal de Serviço, leitura diagonal das páginas amarelas. 3h25 da tarde agora. E uma informação interessante aqui, 49% da população brasileira afirma ser leitora digital, segundo pesquisa realizada pela consultoria Nielsen e encomendada pela Esquilo. O levantamento realizado entre os dias 1º e 11 de junho ouviu 3 mil pessoas acima de 10 anos de idade em todas as regiões brasileiras. Cerca de 31% dos entrevistados responderam ter lido textos informativos em plataformas de notícias ao menos uma vez no último ano. 25% disseram ter lido livros digitais e 18% outros formatos de narrativas. Os jovens de 10 a 24 anos são 47% dos leitores digitais, enquanto os maiores de 55 anos representam 20%. As mulheres são 56% dos consumidores desse tipo de conteúdo e a classe C é a maior consumidora desse tipo de conteúdo, né, das leituras digitais, chegando a 46% do total. Dica de cinema agora para você, o documentário Gonzaguinha, da Maior Liberdade, está em cartaz nos cinemas brasileiros, estreou ontem nos cinemas. O filme alterna cenas dramatizadas e entrevistas para guiar o espectador pela jornada do cantor e compositor Gonzaguinha, o Luiz Gonzaga Júnior. A obra aborda a relação com a fama, o peso de ser filho do rei do Baião, Luiz Gonzaga, além da postura inconformista do artista. Com direção de Suzana Lira, a produção venceu o prêmio de melhor documentário no Festival de Gramado. Então, documentário Gonzaguinha, da Maior Liberdade, já está em cartaz nos cinemas e na semana que vem eu vou bater um papo aqui no Estúdio 77 com a diretora do filme, a Suzana Lira. Fique ligado. E a gente segue com ele, assunto desse novo documentário, Gonzaguinha.
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0: Luiz Gonzaga, dele, Miguel Lima, 17.700. Antes, o filho do Gonzagão, Gonzaguinha, música e letra do Gonzaguinha, Geraldinos e Arquibaldos, eles que também já foram, né, assunto de série, de filme. Agora tem mais um documentário estreando sobre Gonzaguinha. Artistas biografados também é o assunto da nossa setlist de hoje, logo mais às 16h aqui no Estúdio 77. Então ouvimos Gonzaguinha e Gonzagão nesse bloco musical aqui do 77, 3h34. Vamos para um rápido intervalo e eu reforço que na semana que vem a Suzana Lira, diretora desse novo documentário do Gonzaguinha, vai estar com a gente aqui no programa. Intervalo rápido, já voltamos.
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7: Agora são 3 horas e 39 minutos e a gente está de volta com Cássia Eller em música de Gilberto Gil.

Nando Reis, dele mesmo, Me Diga Antes, Marisa Monte, numa composição do Nando Reis, Diariamente, e eu abri esse bloco musical aqui do Estúdio 77 pela Cultura, com a Cássia Eller, composição de Gilberto Gil, registro ao vivo. Queremos saber. 3h51 agora. Ontem, aqui no Estúdio 77, eu destaquei faixas de um álbum muito bacana do Ney Matogrosso, né? Disco lançado em 1981, álbum que leva o nome do artista. 45 anos desse disco, tem Homem com H, Vida Vida, Amor Objeto, tem muita música viajante, muita música boa que eu destaquei ontem aqui no programa. Ney Matogrosso, que completou 85 anos de idade no último dia 1º de agosto, e está celebrando esse marco com performances em diferentes estados brasileiros a partir de janeiro do ano que vem. E os ingressos já estão à venda. O espetáculo inédito tem estreia marcado para 30 de janeiro de 2027 no Nubank Park, aqui em São Paulo. Depois vai seguir para Curitiba, Recife, Belo Horizonte e Rio de Janeiro. Nas apresentações, Ney celebra vida e obra com figurinos clássicos recriados com elementos inéditos, assim como a performance em constante movimento, como é de praxe, né? Em se tratando de Ney Matogrosso. Repertório ainda não foi divulgado. Quem assina o visual do show é o fotógrafo norte-americano David LaChapelle, ícone da cultura pop, conhecido por registros fantasiosos e improváveis. Ney Matogrosso é o primeiro artista brasileiro a ser retratado por ele. Então, relembrando aqui, a turnê 85 anos de ousadia de Ney Matogrosso terá início em janeiro do ano que vem, aqui em São Paulo. Ingressos já estão à venda lá na plataforma Eventim. E o icônico edifício Copan, do arquiteto Oscar Niemeyer, um dos principais cartões postais de São Paulo, reabre o terraço para visitas guiadas a partir de amanhã, sábado. O Copan completou 6 décadas em maio deste ano e continua funcionando como uma extensão da Avenida Ipiranga, reunindo cafés, livrarias e galerias. Com a retomada dessas visitas guiadas interrompidas em 2019, o público vai conseguir visualizar todo o centro histórico de São Paulo, ali do alto, dos 115 metros, desde os vizinhos Edifício Itália e a Catedral da Sé até o Pico do Jaraguá. Os passeios duram cerca de 40 minutos e vão acontecer sempre aos sábados, da 1h30 às 4h30 da tarde, sendo divididos esses passeios por grupos de 8 pessoas. O ingresso custa R$ 50,00 por pessoa. Todo o valor arrecadado será revertido para a restauração da fachada do edifício Copan. O agendamento prévio dessas visitações está disponível em edificiocopan.com.br/visite. Então, relembrando aqui o site para você agendar a sua visitação, edificiocopan.com.br/visite. O endereço é Avenida Ipiranga, número 200. Três horas e 54 minutos. Vamos seguindo aqui com eles, que também são símbolo de São Paulo, além do edifício Copan, o Premier, Premier de Tando Breck.

0: Premier, grupo Premeditando Break, registro ao vivo de São Paulo, São Paulo, deles, Klaus Petersen, Mário Manga, Marcelo Galbetti, Oswaldo Luiz e Vandi Doraciotto, nosso apresentador do Bem Brasil. Agora, faltando 2 minutos para as 16h, vamos atualizar as notícias dessa última hora. O presidente Lula sancionou hoje a lei que cria o Fundo do Sistema de Justiça. Na prática, a novidade funciona como uma espécie de conta para reunir recursos arrecadados pelas instituições do sistema de justiça, como, por exemplo, os valores pagos em custas judiciais e as taxas cobradas em processos. Esse dinheiro será usado para financiar ações voltadas à ampliação do acesso da população à justiça. O capital também poderá ser destinado a melhorias na infraestrutura e no funcionamento dos órgãos do sistema judiciário. O Ministério do Desenvolvimento revelou hoje que a balança comercial registrou o superávit de US$ 7,4 bilhões em agosto. O resultado representa uma alta de 23,8% em relação ao mesmo período do ano passado. Esse também foi o maior saldo positivo para meses de agosto desde 2023. E o presidente da Ucrânia, Volodymyr Zelensky, afirmou hoje que propôs um cessar-fogo com a Rússia durante a última rodada de negociações. As tratativas envolvem enviados dos Estados Unidos que visitam Moscou e Kiev. A Rússia não confirmou a ida dos representantes americanos ao país. Outras informações aqui no nosso Estúdio 77 e também no De Volta para Casa a partir das 18h. Quatro da tarde em ponto, a gente segue para um rápido intervalo, voltamos já com a nossa setlist de hoje.
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0: 16h02, estamos de volta com o Estúdio 77, ao vivo até às 17h aqui pela Rádio Cultura Brasil, que você acompanha em FM 77,9 AM, AM não, já é a força do hábito aqui, FM 77,9 no app Cultura Play, no site culturabrasil.com.br, em AM 1200, temporariamente, seguimos ali fora, né, porque estamos com as manutenções ali sendo realizadas no nosso parque técnico. E na TV aberta, no canal 2.5, enquanto está valendo, né, a propaganda eleitoral gratuita, né, por estarmos na TV aberta, horários diferentes, rádio, televisão, das propagandas eleitorais, dos breaks comerciais, né, relacionados à propaganda eleitoral gratuita, por esse motivo, respeitando as legislações, a gente não está transmitindo também a Rádio Cultura Brasil ali no canal 2.5. Passado o horário eleitoral, passadas as eleições, a gente volta normalmente ao 2.5. Muito bem, 4:03. E toda sexta-feira aqui no Estúdio 77, nesse horário, a gente apresenta a nossa setlist, que é uma seleção musical temática, né? A gente normalmente

na segunda-feira eu trago aqui, eu proponho a você um tema e aí você participa pelo nosso WhatsApp com sugestões musicais dentro desse tema, né, e a gente apresenta na sexta-feira às 16h. Hoje, a nossa setlist apresenta os artistas biografados, artistas que já foram homenageados, celebrados em espetáculos teatrais, musicais, no cinema, em documentários, em séries na televisão. São vários os casos, e a gente vai, vários os exemplos, e a gente vai apresentar alguns deles aqui hoje no Estúdio 77. Eu vou começar com o Cartola, que foi tema do musical A Vida é um Moinho.

Abrindo a nossa setlist sobre artistas biografados no teatro, no cinema, na televisão, ouvimos aqui artistas que foram temas de dois musicais, Martinho da Vila e vários convidados, entre eles Ney Matogrosso, que já vai estar na nossa setlist também. Música do Martinho da Vila, Canta, Canta Minha Gente, né, do musical Feitiço da Vila. E antes do musical, A Vida é um Moinho, né, celebrou Cartola, nós ouvimos Cartola, dele Dalmo Castelo, Corra e Olhe o Céu. 4h11, agora tem ele, que já foi assunto do documentário Daquele Instante em Diante, Itamar Assunção.

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0: Itamar Assunção, dele mesmo, por que, que eu não pensei nisso antes, aqui pra gente lembrar o doc, o documentário daquele instante em diante sobre o cantor, compositor Itamar Assunção. 4h17, daqui a pouquinho eu volto com o nosso Estúdio 77 com a setlist de artistas que foram homenageados, celebrados, foram assunto em documentários, em cinebiografias, no teatro, na televisão também. A gente volta já já.
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0: Voltamos, 4h19 agora, tem ele um dose dupla aqui com ele, que é tema de cinebiografia, de espetáculo musical, né? Homem com H, com Ney Matogrosso, filme do Esmir Filho, belíssima cinebiografia, também assunto do musical da Marília Toledo e do Emílio Boechat. A gente vai seguir com ele, Ney Matogrosso.

Que um dose dupla com o Ney Matogrosso na nossa setlist. Ele que já foi assunto da cinebiografia Homem com H, do musical Homem com H. Ouvimos Bandoleiro de Lully e Lucina e antes outra sugestão musical de ouvintes que participaram ao longo dessa semana lá pelo nosso WhatsApp da Rádio Cultura em 11 São Paulo 973737229. O Ney Matogrosso de Frejá e Cazuza Poema. Já já tem mais artistas biografados aqui no nosso Estúdio 77, 4h28.

É sexta-feira, dia do videocast Poder em Pauta, e a edição desta semana discute o impacto do caso Master na imagem do Supremo Tribunal Federal. Que semana complicada, né? Confusa ali entre os poderes. Desta vez, a jornalista Amanda Valeri recebe Carolina Cirillo, professora de Direito Constitucional da Universidade Federal do Rio de Janeiro. O videocast entra no ar toda sexta-feira, no final do dia, lá no perfil do Poder em Pauta no Spotify e também no canal da Cultura FM no YouTube. 4h29, o trânsito em São Paulo. Lembrando que logo mais às 5 da tarde o rodízio volta a valer, né, no centro expandido, das 5 da tarde às 8 da noite. Rodízio valendo hoje para carros com placas finais 9 e 0. Hoje é sexta-feira, véspera, né? Não véspera, mas aí pré-feriado, né? Porque tem feriado na segunda-feira, né? 7 de setembro é feriado. Muita gente hoje já saindo, né? Então o trânsito já não tá fácil. Sexta-feira nunca é fácil, né? Então, quando tem saída de feriadão, então, prolongado, aí complica um pouco mais. A CET registra agora, na Zona Oeste, 149 quilômetros de lentidão. 149 na Zona Oeste, 133 na Zona Sul. A Zona Leste tem 99, Zona Norte tem 96 e o Centro, 71 quilômetros de vias congestionadas. 4h30 da tarde, vamos seguindo aqui com a nossa setlist agora com ela. Vamos seguir com ela, que já é assunto, né? Já foi assunto de um espetáculo musical. E vem vindo aí uma cinebiografia também. A atriz Camila Pitanga deve interpretar ela no cinema. Eu falo da cantora Clara Nunes. No teatro, ela foi interpretada pela cantora Vanessa da Mata.

0: Tom Jobim e a nova banda, composição de Tom Jobim e Vinícius de Moraes, Chega de Saudade. Antes, a Clara Nunes cantou de Candeia, O Mar Serenou. Clara Nunes e Tom Jobim, que também já foram assuntos, né? Já foram homenageados em espetáculos teatrais, musicais. O de Tom Jobim tá rodando, né? Tá viajando, o Brasil teve em São Paulo recentemente. Tom Jobim também é assunto de documentários, né? E a Clara Nunes também será tema de uma cinebiografia que deve ter a atriz Camila Pitanga interpretando Clara Nunes. 4h38, mais um intervalo rápido. Já voltamos com a nossa setlist de hoje.
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1: 4:40, estamos de volta com a nossa setlist, que hoje apresenta artistas da música brasileira que foram temas de documentários, cinebiografias, espetáculos teatrais, musicais. Ela, a gente vai seguir agora com ela, que acaba de ter um documentário, né, estreou recentemente na plataforma de streaming Universal Plus. Eu tenho a honra de ser um dos criadores e roteiristas desse documentário, que é Elise e Eu, a nossa adaptação do livro do querido João Marcelo Boscoli sobre as memórias e as experiências que ele viveu com a mãe dele, a cantora Elis Regina. Elis, que além desse documentário que a gente lançou recentemente lá na plataforma Universal Plus, também é assunto do documentário do Roberto de Oliveira, Elis e Tom, sobre os bastidores, né, do histórico álbum que reuniu Elis Regina e Tom Jobim, né? O Tom a gente ouviu agora há pouco. Elis também já foi assunto de musical e de um outro filme dirigido pelo Hugo Prata, né? O musical dirigido pelo Denis Carvalho, o filme Elis, dirigido pelo Hugo Prata, que teve a atriz Andréa Horta interpretando Elis Regina. Então a gente segue com ela. Depois tem Gal Costa, que também já foi homenageada no cinema e no teatro.

Gal Costa, que já foi homenageada num espetáculo musical recente, também numa cinebiografia. Ouvimos com a Gal Deu um Rolê, registro ao vivo, música de Moraes Moreira e Galvão. E antes, Elis Regina, de Guilherme Arantes, Aprendendo a Jogar. Essa música está no documentário Elis e Eu, está também no musical Elis, dirigido pelo Denis Carvalho, né? E Elis, que já foi assunto de uma outra cinebiografia dirigida pelo Hugo Prata, né? Série de televisão, documentário Elis e Tom, Só Tinha de Ser com Você, 4h51. E olha, antes de eu seguir aqui para o bloco final da nossa setlist sobre artistas biografados, eu vou trazer uma informação que a Defesa Civil do Estado de São Paulo reforçou o monitoramento e a articulação com órgãos estaduais e municipais diante da previsão de chuva forte entre amanhã e segunda-feira, período de feriado prolongado. O órgão vai mobilizar equipes e coordenará ações preventivas para agilizar a resposta a possíveis ocorrências e apoiar municípios em áreas com maior potencial de impacto. A passagem de uma frente fria pelo estado pode provocar acúmulo de chuva com risco de alagamentos, inundações e deslizamentos de terra. Inclusive, no domingo, a temperatura baixa, né, bastante, como a gente trouxe aqui essa informação na primeira hora do 77. 4h52, vamos com mais artistas homenageados, né? Aqui, no caso, Adoniran Barbosa, que foi tema de uma cinebiografia, né? Teve o ator Paulo Miklos interpretando ele, e está em cartaz agora no teatro aqui em São Paulo, o espetáculo Andar com Fé, né? O espetáculo Tempo Rei. Não, peraí, tô fazendo confusão. Tempo Rei é a turnê do Gil, né? O espetáculo teatral é Andar com Fé. Tá vendo? Eu faço a programação, não confio em mim mesmo, olha só o que dá. Então a gente vai ouvir agora o Adoniran Barbosa, que foi homenageado numa cinebiografia, e depois Gilberto Gil, que está sendo homenageado no espetáculo Andar com Fé, dirigido pelo Miguel Falabella. Vamos lá, fechando a nossa setlist.

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1: Tá aí Gilberto Gil, que é assunto do espetáculo musical que tá em cartaz em São Paulo atualmente. Ouvimos Gil, dele mesmo, Andar com Fé, e antes a Adoniran Barbosa, que foi interpretado no cinema pelo Paulo Miklos. Eu trouxe aqui Saudosa Maloca, música e letra do próprio Adoniran. Adoniran que também já ganhou um documentário sobre ele. Alguns artistas que foram homenageados em documentários, cinebiografias, no teatro, né, em espetáculos teatrais, em séries de televisão, é o tema da nossa setlist de hoje aqui no Estúdio 77. E os nossos ouvintes participaram ao longo de toda a semana com sugestões musicais dentro dessa proposta lá pelo nosso WhatsApp, que é o 11 São Paulo 973737229. Eu agradeço a todos pela participação aqui com a gente. 4h59, daqui a pouquinho você acompanha aqui na Rádio Cultura Brasil, Vozes do Brasil, com a Patrícia Palumbo. Tá chegando já já depois do intervalo. Eu agradeço demais a sua companhia, valeu, muito obrigado também pela sua participação. Tenha um ótimo final de tarde de sexta-feira, excelente final de semana, excelente feriado também para quem vai descansar, para quem vai emendar. Muito obrigado a todos, deixo aquele abraço e até a próxima. Tchau.

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17: Olá para você que me ouve, eu sou Patrícia Palumbo, começa agora mais uma edição do Vozes do Brasil. E hoje eu tenho aqui uma seleção muito especial falando da Bahia, de Salvador, do estado da Bahia, desse lugar no Nordeste que todo mundo ama amar. Tomando emprestado os versos Bahia, Terra da Felicidade, separei aqui uma seleção de canções que fazem homenagens, que enaltecem a Bahia e suas delícias. As ruas de Salvador, suas paisagens, as praias, os coqueiros e ritmos são o tema dessa edição. Caymmi abre o programa nas vozes de Caetano Veloso e Gal Costa. Depois tem João Gilberto cantando clássicos, Lued Luna e Jadsa levando a gente a um passeio pelas ladeiras de Salvador. Novos Baianos cantam o Farol da Barra, Luiz Melodia e Johnny Hooker falam da saudade e da vontade de ir para a Bahia. Mestre Matheus Aleluia canta os tambores e a ancestralidade. E ainda tem Gilsons e a família Veloso cantando a terra de seus pais e avós. Vozes do Brasil é música brasileira de todas as épocas e estilos. É diversidade da nossa música. Vamos começar ouvindo Caetano Veloso e Gal Costa.

Daquele disco clássico Gal Canta KM, ouvimos São Salvador e do Cores Nomes Coqueiro de Itapuã, duas canções escritas por Dorival KM, talvez o mais famoso dos baianos dentro da canção brasileira. Agora vamos com Bahia com H, também baianos aqui, João Gilberto, Caetano Veloso, naquele disco lindo em que ele convida Gilberto Gil e Maria Bethânia e Caetano para cantarem com ele. Depois um grande clássico na Baixa do Sapateiro.

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Na Baixa do Sapateiro é de Ari Barroso, nesse grande arranjo feito por Luiz Brasil no disco Livro. A gente tem a introdução feita por orquestra, mas fazendo o jeito, o arranjo, a maneira de cantar de João Gilberto, que a gente ouviu na canção anterior, em Bahia com H, participação de Gilberto Gil e Maria Bethânia e Caetano Veloso, nessa gravação, que é uma gravação belíssima. A gente continua o nosso passeio por Salvador com Farol da Barra, Banho de Folhas e Sol na Pele. Jadza, Lué de Luna e Novos Baianos.

0: Sol na Pele com Jadsa é do Big Buraco, Lué de Luna, Banho de Folhas é de Um Corpo no Mundo e Farol da Barra, aquele grande clássico dos Novos Baianos. Com essas três canções, a gente fez um belíssimo passeio por Salvador.
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0: Veloso.
1: Caetano Veloso é do disco Coração, de Johnny Hooker. Foi um tremendo sucesso alguns verões atrás. Eu nunca fui à Bahia, eu nunca fui a Salvador. Caetano Veloso, Caetano Veloso. E antes, Sorri pra Bahia, Luiz Melodia, uma das faixas do Felino. Ainda não fui à Bahia esse ano, mas ainda vou, que é uma delícia. Luiz Melodia fugiu pra Bahia depois do grande sucesso lá nos anos 70 da canção Juventude Transviada. Sempre teve uma relação muito íntima com aquele lugar. Agora, vamos para uma novíssima geração. Vamos ouvir Gilsons e depois Zeca, Caetano, Tom e Moreno Veloso.

0: Salvador faz parte do disco Boas Novas, em que Caetano Veloso canta aqui, acompanhado de seus filhos. Zeca Veloso é o autor da canção, tem Moreno e Tom também aqui junto com ele. A canção se chama Salvador. Antes a gente ouviu Voltar à Bahia, do disco Pra Gente Acordar, que é dos Meninos Gil. A canção é de Clara Buarque e de Francisco Gil. Produção do José Gil, que também é um dos Gilsons aqui desta banda, desse trio muito bonitinho, que são dois netos e um filho de Gilberto Gil. José, João e Francisco Gil. Agora a gente encerra essa grande homenagem à Bahia e a Salvador com o nosso grande mestre Matheus Aleluia. Do disco Fogueira Doce, a gente ouve Bahia Bate o Tambor.
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0: Muito obrigada a vocês pela audiência, muito obrigada pela escuta e até o nosso próximo encontro.
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0: 6 horas em São Paulo.
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0: Começo de noite de sexta-feira, hoje é dia 4 de setembro de 2026. Boa noite a você que está com a gente aqui na Rádio Cultura. Está começando mais um De Volta para Casa. Pela Rádio Cultura FM em 103,3, pela Rádio Cultura Brasil em 77,9 e pelo aplicativo Cultura Play, onde quer que você esteja. Seguimos juntos até às 7 com as principais informações do dia, a prestação de serviço e a nossa música instrumental brasileira. Sexta-feira eu sempre trago novidade, hoje eu trago para você o álbum Novos Caminhos, da dupla Igor Souza e Ian Cury. É um álbum que chegou às plataformas faz poucos dias, o primeiro da parceria entre os dois, e que tem aí uma mistura, um diálogo entre o bandolim de 10 cordas e o violão de 7 cordas. A primeira música desse disco que você vai ouvir se chama Gaba.

Você ouviu Gaba de Ian Cury com interpretação dele, do Igor Souza. Daqui a pouco a gente traz uma outra canção, uma outra música desse disco chamado Novos Caminhos. São 6h05. Eu vou abrir aqui a parte noticiosa do De Volta para Casa, contando que o presidente do Supremo Tribunal Federal, ministro Edson Fachin, defendeu nesta sexta-feira o encerramento do chamado inquérito das fake news, aberto lá em 2019 e relatado pelo ministro Alexandre de Moraes. A declaração foi feita durante um evento no Palácio do Planalto, ao lado do presidente Lula. Fachin afirmou que o fim da investigação é uma das três prioridades da gestão dele à frente do Supremo. As outras são a criação de um código de ética para os ministros e a modernização do sistema de justiça. A manifestação ocorre em meio à crise interna do STF, depois do conflito entre Moraes e o ministro André Mendonça. Nesta sexta, Fachin retirou do inquérito das fake news o pedido de investigação feito por Moraes contra Mendonça e determinou que o caso seja analisado em outro procedimento. O Tribunal Superior Eleitoral concluiu nesta sexta-feira a assinatura digital e a lacração dos sistemas que serão utilizados nas eleições gerais de 2026. A cerimônia marca o fim do desenvolvimento dos programas que vão operar as urnas eletrônicas e os sistemas de votação e totalização de resultados. A assinatura digital garante a autenticidade dos programas. Depois, os sistemas são gravados em mídias não regraváveis, lacrados e armazenados em um cofre lá no TSE. O processo é acompanhado por entidades fiscalizadoras que também podem verificar os códigos-fonte e os arquivos dos programas. Além disso, são gerados códigos de verificação que permitem identificar qualquer alteração nos arquivos. A fiscalização não termina com a lacração, não. Antes da eleição, ainda serão realizados outros testes de integridade e de autenticidade das urnas. E depois da votação, também haverá procedimentos para conferir a contabilização dos votos. Nas eleições deste ano, estão previstas mais de 563 mil urnas eletrônicas para atender cerca de 158 milhões de eleitores. 6h07, hora de ouvir Luiz Avelar tocando do Dorival Caymmi. Você já foi à Bahia?

Essa é para cantarolar. Você já foi à Bahia, de Dorival Caymmi com Luiz Avelar. 6h10, o IBAMA autorizou a Petrobras a perfurar mais 3 poços exploratórios na bacia do Foz do Amazonas, lá na costa do Amapá. A autorização é considerada importante para avaliar se a descoberta de petróleo feita recentemente pela estatal na região tem potencial para exploração comercial. A decisão foi assinada nesta quinta pelo presidente do IBAMA, Jair Schmidt. A área é considerada ambientalmente sensível e faz parte da chamada Margem Equatorial, que é uma das novas fronteiras de exploração de petróleo do país. A Petrobras terá de apresentar ao IBAMA, em até 30 dias depois de receber a licença, um cronograma atualizado para o projeto de perfuração. Os novos poços terão função exploratória, ou seja, a autorização não significa o início de produção de petróleo naquela região. Quase 2 milhões de brasileiros trabalhavam por meio de aplicativos no ano passado, segundo o levantamento divulgado pelo IBGE. O número chegou a 1.959.000 pessoas, uma alta de 18,4% em relação ao ano anterior. A pesquisa considera trabalhadores de plataformas de transporte de passageiros, entregas e outros serviços. A maioria é formada por homens e mais da metade atua como motorista de aplicativo. O levantamento também mostra que esses profissionais trabalham mais horas por semana do que os demais empregados do setor privado. A jornada média chega a 44 horas com 40 minutos. E mesmo com a carga maior, o rendimento por hora é menor, R$ 16,20 em média, contra R$ 18,40 entre os demais trabalhadores. Um outro dado chama atenção. 72% dos trabalhadores de aplicativos não têm vínculo formal e apenas 34% contribuem para a Previdência Social. Segundo o IBGE, a flexibilidade de horários é o principal motivo apontado para a escolha desse tipo de trabalho. 6h12, seguimos com Romero Lubambo e grupo dele, Luisa, For My Daughter.

0: De Romero Lubambo, com ele ao violão, contrabaixo de Sidiel Vieira e na bateria Tiago Rabelo, Luísa, For My Daughter. São 6h16, feriado de 7 de setembro. Na próxima segunda-feira vai mudar funcionamento naturalmente de alguns serviços em São Paulo. O rodízio municipal de veículos será suspenso, assim como as restrições para caminhões e fretados. Parques municipais, centros esportivos e os CEUs estarão abertos. As unidades de saúde AMA e AMA UBS integradas também funcionarão com atendimento voltado principalmente para vacinação. No transporte público, haverá operação especial para o desfile cívico-militar lá no sambódromo do Anhembi. E para quem pretende viajar, a CET estima um movimento intenso nas estradas. A previsão é de cerca de 2 milhões e meio de veículos circulando em direção ao litoral e ao interior durante o feriado prolongado. O Ministério Público de São Paulo denunciou 9 pessoas por participação em um esquema de lavagem de dinheiro ligado a apostas clandestinas e ao tráfico de drogas. Segundo a promotoria, o grupo atuava na chamada compra de dinheiro. Grandes quantias em espécie eram entregues pelos criminosos em troca de transferências bancárias e mediante pagamento de comissão de até 4%. A investigação aponta que o esquema movimentou pelo menos 126 milhões e 800 mil reais. Para o Ministério Público, parte dos recursos tinha origem no tráfico de drogas e em jogos clandestinos ligados ao PCC. A denúncia é um desdobramento da Operação Falsa Las Vegas, que em maio bloqueou cerca de 6 bilhões de reais em contas de pessoas e empresas investigadas. Os acusados negam as irregularidades e afirmam que as atividades eram legais. A gente para um rápido intervalo. Daqui a pouquinho tem mais informação e música instrumental brasileira para você. Até já.
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9: 6 horas 21 minutos, retomo de volta para casa. E já retomo falando do Jornal da Cultura, porque a Rita Lisauska já chegou por aqui. Você está bem, Rita?
10: Boa noite, tudo bem?
9: Vamos começar falando do Supremo mais uma vez, porque hoje tivemos um novo posicionamento do presidente do Supremo Tribunal Federal, né?
10: Exatamente. O Edson Fachin prometeu ali uma resposta firme, proporcional e rigorosa, palavras dele. É a crise, né, que atinge a corte, disse que não haverá precipitação nem omissão e que nenhuma autoridade está acima da Constituição. O Fachin afirmou que os episódios recentes, né, que a gente tem acompanhado, esse vazamento seletivo, o André Mendonça vazando ali documentos, pedindo ali a investigação de Alexandre de Moraes, Alexandre de Moraes pedindo a investigação de Mendonça, né? É tudo isso que está acontecendo. Ele disse que esses episódios reforçam a urgência de 3 medidas: a adoção de um código de ética no STF, o fim do inquérito das fake news, né, que está com Alexandre de Moraes há muitos anos, e a modernização do sistema de justiça. Na prática, ali o Fachin também agiu para centralizar a administração dessa crise, né? Ele que nesse momento é o presidente do STF, né? Então ele retirou esse inquérito, ele retirou do inquérito das fake news o pedido de Alexandre de Moraes para investigar o André Mendonça, levou o caso ali para ele, para a presidência do Supremo. O encerramento do inquérito, que foi aberto em 2019 e está relatado por Moraes, passou a discutido internamente como uma possível saída para reduzir um pouco essa tensão. A gente vai falar também do André Mendonça, que anunciou que ele e a mulher vão deixar a sociedade do Instituto ITER, fundado pelo ministro em 2023. A decisão veio depois da divulgação de que essa instituição de ensino, ali de cursos jurídicos, recebeu pelo menos 10, quase 11 milhões em 55 contratos públicos, 54 contratos sem nenhuma licitação. Todo dia a gente tem ali um desdobramento dessa história, né? As contratações diretas são previstas em lei, não são necessariamente irregulares. O Instituto anunciou que será transformado em uma entidade sem fins lucrativos. É toda uma tentativa ali, então, de tentar esfriar um pouquinho essa fervura que, né, tá alta lá no STF. Bom, e a gente tem o Jornal Especial, né? O Jornal da Cultura, todas as sextas, faz ali um jornal com recorte especial para o eleitor. E hoje vamos falar sobre os desafios do agronegócio brasileiro. O que que o eleitor deve observar nos planos de governo dos candidatos quando a gente pensa no agro? E a gente ouve falar tão bem o quanto o agro é importante para a nossa balança comercial, mas há desafios. E a gente vai falar...
9: pensa, desculpe interromper, Larita, mas assim, a gente pensa no agro como algo que seria uma preocupação dos empresários do agro? Não. A tua mesa é o que chega na tua mesa, na tua geladeira.
10: Exatamente. E a gente não tem só grandes produtores, a gente tem pequenos produtores também que são responsáveis pelo que a gente come, né? Porque os grandes geralmente exportam o que eles produzem, né? Então as reportagens mostram esse setor que bate recordes de produção, mas enfrenta problemas como fertilizantes, né? A maioria importado, crédito caro, endividamento, falta de mão de obra qualificada, a necessidade de ampliar a tecnologia. Hoje, comigo, ali no estúdio, na bancada, Thaís Vieira, professora titular e diretora da ESALQ, né, Escola Superior de Agricultura Luiz de Queiroz, e o Roberto Rodrigues, engenheiro agrônomo, professor emérito da FGV e ex-ministro da Agricultura.
9: Tudo isso às 8h55 da noite na Rádio Cultura e na TV Cultura.
10: Bem específico, 8h55, enquanto o horário eleitoral está no ar.
9: Bom jornal para você.
10: Obrigada para todos nós.
9: Vamos seguir com o Hermeto Pascoal e grupo dele. Sentir é muito bom.

Esta foi Sentir, é muito bom, música de Hermeto Pascoal, com ele e grupo. 6h29, a Organização das Nações Unidas aprovou uma resolução que recomenda a adoção de mapas mundi que representem com mais precisão o tamanho dos continentes. A proposta, liderada pelo Togo e apoiada também por países africanos, tenta substituir gradualmente a tradicional projeção de Mercator, criada no século XVI. Um modelo é bastante utilizado nas escolas, né? Toda vez que a gente pensa em mapa mundi, essa imagem que você tem na cabeça, que certamente é a mais popular. Só que ela aumenta visualmente o tamanho das regiões próximas aos polos e reduz a dimensão aparente das áreas próximas à linha do Equador. E um dos exemplos mais conhecidos é a comparação entre a África e a Groenlândia. Na projeção de Mercator, os dois territórios parecem ter dimensões parecidas, só que, na verdade, a África é 14 vezes maior que a Groenlândia. A recomendação é pelo uso de representações como a projeção Equal Worth, considerada mais fiel às proporções reais dos continentes. Vamos falar do tempo, o feriadão está chegando por aí. Vou começar falando do fim de semana especificamente. O tempo seco e ensolarado provocou uma tarde de sexta-feira com bastante calor. Os termômetros passaram dos 30 graus. E aí a passagem de áreas de instabilidade acabou aumentando a nebulosidade e trazendo chuvas isoladas para esse começo de período de noite. A passagem de uma frente fria pelo litoral paulista vai mudar o tempo no fim de semana com chuvas generalizadas, rajadas de vento e também queda de temperaturas. No sábado, o sol ainda pode aparecer entre algumas nuvens no começo do dia, só que as primeiras pancadas isoladas de chuva já deverão ocorrer entre a madrugada e o início da manhã. Os termômetros devem variar entre mínimas de 15 graus e máximas que não devem passar dos 21. E o domingo será de tempo fechado e chuvoso. A chegada de uma massa de ar frio vai baixar ainda mais as temperaturas ao longo do dia, com máximas que não devem superar os 17 graus. E as mínimas de 11 estão previstas para o fim da noite. 6h31, hora de ouvir Marimbanda, do Adriano Gifone. Com ele e banda.

Você ouviu Adriano Gifone, banda tocando dele, Marimbanda. 6h35, a Rússia realizou nesta sexta um ataque de drone contra a sede do Serviço de Segurança da Ucrânia, o SBU, lá em Kiev. Segundo o presidente ucraniano, Volodymyr Zelensky, o alvo era o escritório do direito.

0: Sinal fechado de Paulinho da Viola com um nó em pingo d'água. Parada para um rápido intervalo. Na volta eu falo do trânsito. Índice eu já adianto. Tem número bem elevado. Véspera de feriadão, né? Até já.
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11: 6h43, volto para informar aqui do trânsito. A gente começou o programa com um índice de 1.415 quilômetros. E aí, acompanhando a medição da CET, o índice caiu. Mas não se alegre, não, porque é um índice elevadíssimo ainda. 1.255 quilômetros de congestionamento na capital paulista neste começo de noite de sexta-feira. Começou nesta sexta-feira lá nos Estados Unidos o processo de votação para as eleições de meio de mandato, que acontecem oficialmente em 3 de novembro. A Carolina do Norte foi o primeiro estado a enviar cédulas pelos Correios para os eleitores. A legislação estadual determina o início da distribuição 2 meses antes. As eleições para renovar todas as 435 cadeiras da Câmara dos Representantes e 35 das 100 vagas do Senado também terá disputas para governos estaduais e dezenas de estados lá do território americano. Na Argentina, cada vez mais pessoas estão recorrendo a aplicativos de empréstimos para conseguir pagar despesas do dia a dia em meio ao avanço do endividamento das famílias. O crédito oferecido por bancos digitais e fintechs cresceu rapidamente nos últimos anos e já soma cerca de 10 milhões de empréstimos. Mas as taxas de juros são elevadas e, em alguns casos, passam dos 130% ao ano. E entre os que mais recorrem a esse tipo de crédito estão os trabalhadores informais e profissionais de aplicativos que usam dinheiro para despesas básicas ou até para manter o próprio trabalho. Faltam 15 minutos para as 7 horas da noite. A gente vai tocar agora com Dom Salvador Trio, dele, Dom Salvador, Claudite.

0: Claudite, de Dom Salvador, com o Dom Salvador Trio. São 6h49, sexta-feira também é dia da nossa agenda cultural para você organizar o seu fim de semana aí com as nossas sugestões. Vamos então às informações de Gabriela Paques.
1: A 28ª Bienal Internacional do Livro de São Paulo começou hoje e vai até o próximo dia 13, no Distrito Anhembi. Essa é considerada a maior edição da história do evento, com quase 3.500 horas de programação e 350 autores. Entre os destaques estão Conceição Evaristo, Itamar Vieira Júnior, Socorro Acioli e a jornalista britânica Leslie Ann Jones, que escreveu biografias de astros da música como Freddie Mercury, John Lennon e David Bowie. Neste fim de semana, a Bienal recebe o público das 10 da manhã às 10 da noite, com ingressos a R$ 42. O MASP acaba de inaugurar a exposição Histórias Latino-Americanas, tema do ciclo curatorial deste ano do museu. A mostra ocupa 5 andares do edifício Pietro Maria Bardi e investiga como a ideia de América Latina foi criada e disputada ao longo do tempo. A inteira custa R$ 85,00. Exceto às terças, quando a visitação é gratuita o dia todo, e às sextas, quando a entrada é franca das 6 da tarde às 9 da noite. A Pinacoteca abre amanhã a exposição Ismael Neri, Armadilha Moderna. A mostra conta com cerca de 230 obras do artista paraense, entre pinturas, desenhos, retratos e autorretratos. Considerado uma das vozes mais singulares da arte brasileira, Neri é autor de uma vasta produção focada na figuração humana, na anatomia e na androginia. A visitação acontece de quarta a segunda, das 10 da manhã às 6 da tarde, no edifício Pina Luz. A entrada é gratuita aos sábados. Nos demais dias, a inteira custa R$ 40,00. O projeto Palcos SP reúne grandes nomes do teatro brasileiro em apresentações gratuitas aqui na capital paulista. Neste fim de semana, o destaque é Prima Facie, com Débora Falabella no Teatro Pauleiró. As sessões acontecem amanhã, às 8 da noite, e no domingo, às 7. Os ingressos devem ser retirados na bilheteria 1 hora antes. A programação tem espetáculos até outubro. E tem mais teatro.
2: Boa noite, ouvintes do De Volta Pra Casa. Aqui quem fala é Gui Ventura. Estou dando vida a Gilberto Gil no musical Gil Andar com Fé. E tô vindo aqui fazer um convite para vocês. Estamos em cartaz de quinta a domingo no Teatro Santander até 29 de novembro. Aguardamos vocês, não perca!
1: Com Gui Ventura, o musical Gil Andar com Fé tem texto de Nilton Moreno e direção de Miguel Falabella. Os ingressos custam a partir de R$ 50. Na segunda-feira, feriado de 7 de setembro, o Museu do Ipiranga realiza mais uma edição do Museu em Festa. A programação se estende das 9 da manhã às 6 da tarde, com música, teatro, circo, dança, oficinas e visitas mediadas. Entre os destaques está uma apresentação do Coral USP, às 11 da manhã. O museu terá entrada gratuita durante todo o evento. Para encerrar, um registro do Clássicos, da TV Cultura, que apresenta uma gravação feita ao vivo da ópera A Médium, de Giancarlo Menotti, com a Orquestra Sinfônica de Guarulhos. A direção musical é de Emiliano Patarra, direção cênica de Juliana Santos, dramaturgia de Lívia Sabag. Não perca, a TV Cultura exibe o Clássicos no domingo, à 12h30. Essas e outras dicas você encontra na página do De Volta Pra Casa no Facebook. facebook.com/devoltapracasaculturafm. 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
0: 6h53, a gente abriu o programa de hoje trazendo um lançamento, né? Novos Caminhos, é um disco que acaba de chegar nas plataformas do Igor Souza com o Ian Cury e que mistura ali o bandolim de 10 cordas com o violão de 7 cordas. E a gente vai encerrar o programa também com uma composição deste álbum, outra composição do Ian Cury. Você vai ouvir Choro Sincopático.

0: de Iancur e com ele Igor Souza, Choro Sincopático. E com essa a gente conclui de volta com a produção da Gabriela Paques, apoio de produção de Gabriel D'Angelo, seleção musical Eduardo Weber, mesa de som Armandino Corbal, trabalhos técnicos Wagner Freitas. A você, boa noite, um lindo descanso e até segunda. 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
8: Olá, bem-vindos. Começando o nosso Coletânea com os sucessos da música brasileira, aqui pela Rádio Cultura Brasil. Fique com a gente.

Bloco de abertura aqui do nosso Coletânea de hoje pela Rádio Cultura Brasil com os Paralamas do Sucesso, Alagados, parceria dos Paralamas, Herbert, Viana Bi Ribeiro e João Baroni. Antes, Cássia Eller, música de Chico Buarque, Partido Alto. Agora tem Os Mutantes, né? Uma nova formação aqui dos Mutantes, esse reencontro de 2006, tendo a cantora Zélia Duncan nos vocais.

0: Rita Lee, versão de Rossini Pinto, Erva Venenosa. E abrindo esse bloco, eu trouxe Os Mutantes aqui, né, com a presença da cantora Zélia Duncan nos vocais, relendo Top Top, parceria dos Mutantes com Arnolfo Lima Filho.
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Nando Reis, dele Por Onde Andei. E eu abri esse bloco com uma parceria do Nando Reis com Tony Bellotto, Pra Dizer Adeus, gravação dos Titãs. Seguindo coletânea aqui pela Rádio Cultura Brasil com Paulinho da Viola.

0: Raul Seixas, dele Paulo Coelho, Meu Amigo Pedro, antes MPB4, música de Silvio da Silva Júnior e Aldir Blanc, Amigo é para essas coisas.
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Secos e Molhados, de João Ricardo e Paulinho Mendonça, Sangue Latino. Também nesse bloco aqui, do nosso Coletânea, Ednardo, dele mesmo, Pavão Misterioso.

0: Jair Rodrigues, de Théo de Barros e Geraldo Vandré, disparada. Antes, o próprio Vandré, dele mesmo, pra não dizer que não falei das flores. Fechando assim o nosso Coletânea de hoje aqui pela Rádio Cultura Brasil. Produção e apresentação minhas, eu sou Alexandre Ingrevalo. Trabalhos técnicos, Ariel Novaes. Valeu, muito obrigado pela sua companhia. Deixo aquele abraço e até a próxima. Tchau.
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0: Você sabia que consegue emitir pela internet autorizações para que crianças e adolescentes possam fazer viagens internacionais? O documento é emitido pelos cartórios de notas brasileiros aos pais e responsáveis por menores que pretendem viajar de avião para o exterior sozinhos ou acompanhados por apenas um dos responsáveis. Para conseguir autorização eletrônica de viagem, os interessados devem passar por um reconhecimento de firma por videoconferência. Aí, em seguida, os pais recebem um documento digital para validação no guichê da companhia aérea. A medida também ajuda a evitar a perda de documentos impressos durante a viagem. Então, para solicitar autorização eletrônica de viagem internacional, basta acessar a plataforma do e-notariado pelo site e-notariado.org.br. Eu vou repetir, e-notariado.org.br.
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11: Olá, ouvinte da Rádio Cultura Brasil. Eu sou a Laura Mayumi, chegando com nossa programação musical por aqui, abrindo a hora com Metá Metá.

Esse foi Gilberto Gil, dele Um Sonho, e antes teve Metá Metá com O Batalá, música do Kiko Dinucci. Seguimos com música aqui na Rádio Cultura Brasil, agora com Caetano Veloso.

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Ouvimos Amor de Índio, na voz da Maria Gadu. A música é de Beto Guedes e Ronaldo Bastos. Antes teve Caetano Veloso, dele, Um Índio.

0: Acabamos de ouvir Lenine, parceria dele com Ivan Santos, Amor é pra quem ama. Vamos agora para um rápido intervalo, já já tem mais música aqui na Rádio Cultura Brasil.
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10: 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E o próprio morador pode fazer isso. 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Outro ponto muito importante que vale dizer é manter a caixa bem tampada para que não entrem insetos, sujeira ou mesmo animais pequenos. Para as caixas de grande porte, como as de condomínios, é recomendável a procura de um serviço profissional. O passo a passo de como fazer a limpeza de sua caixa d'água você encontra no site da Companhia de Saneamento de São Paulo, no endereço sabesp.com.br.
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3: Estamos de volta com música aqui pela Cultura Brasil com Curumim e Céu.

Essa foi Vestido de Prata, com Curumim e Céu, música do Jorge Alfredo. E a gente segue com música aqui em 77,9 FM, agora com Loé de Luna.

Ouvimos Bruno Moraes, dele e Marcela Biasi, Bombeiro Vermelho. Antes teve Lued Luna, Bom Mesmo é Estar Debaixo d'Água, uma parceria da Lued com François Muleca. Na sequência, Yantó e Guilherme Café.

0: Esse foi Paulo Neto cantando Belchior, Coração Selvagem. Antes, música de Yantó e Guilherme Café, parceria deles com a Bruna Moraes, Ladeiras. E é isso aí, eu fico por aqui. Eu sou a Laura Mayumi na apresentação e na seleção musical. Contei com os trabalhos técnicos do Roberto Rocha e agradeço sua companhia. Até a próxima.
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0: Sexta-feira, 4 de setembro, o Jornal da Cultura começa agora com os seguintes destaques. Em meio à mais grave crise na Suprema Corte, o presidente do STF, ministro Edson Fachin, defende a adoção de um código de ética e promete resposta firme e vigorosa após relatório da Polícia Federal revelar ligações de integrantes do Supremo com o ex-banqueiro Daniel Vorcaro.
1: Não haverá precipitação, mas tampouco omissão. A resposta institucional será firme, proporcional e rigorosa.
0: Edson Fachin ainda retira do inquérito das fake news pedido de investigação contra o ministro André Mendonça, feito pelo colega Alexandre de Moraes. E dá prazo de 5 dias para a Procuradoria-Geral da República e Mendonça se manifestarem sobre o caso. André Mendonça anuncia a saída da Sociedade de Instituição de Ensino, fundada por ele há 3 anos. A ITER firmou contratos de quase 11 milhões de reais com o setor público, a maioria deles sem licitação. Agropecuária é o tema de hoje da cobertura especial das eleições 2026. Vamos mostrar como os produtores estão lidando com o aumento dos custos dos fertilizantes importados de países em guerra. A importância da agricultura familiar e como o país tem lidado com as exigências cada vez maiores dos compradores da proteína animal brasileira. Olá, boa noite. O presidente do Supremo Tribunal Federal, ministro Edson Fachin, prometeu resposta firme e rigorosa para a crise na corte e defendeu a adoção de um código de ética e ação conjunta dos três poderes para fortalecer a justiça.
2: As declarações do presidente do STF, ministro Edson Fachin, sobre a crise do judiciário foram durante a cerimônia da nova Lei de Custas da Justiça Federal e do Superior Tribunal de Justiça, sancionada pelo presidente Lula.
1: As instituições da República precisam ser preservadas, sobretudo nos momentos de maior tensão. Nenhuma autoridade está acima da Constituição. Nenhum poder está acima da lei e nenhum interesse circunstancial pode se sobrepor à integridade do Estado de Direito Democrático.
2: Fachin fez referência à crise envolvendo os ministros do STF, Alexandre de Moraes e André Mendonça, que aparecem em conversas com o ex-banqueiro Daniel Vorcaro reveladas em relatório da Polícia Federal.
1: A gravidade dos fatos não autoriza atalhos. Ao contrário, quanto maior o desafio, maior deve ser o compromisso com a legalidade, o devido processo e as garantias constitucionais. Não haverá precipitação, mas tampouco omissão. A resposta institucional será firme, proporcional e rigorosa.
2: Nesta sexta-feira, o presidente do STF assumiu o controle dos 2 inquéritos que envolvem os ministros da corte. Ele tirou das mãos de Moraes o pedido de investigação de Mendonça feito dentro do inquérito das fake news. E também retirou das mãos de Mendonça parte do inquérito que expõe as mensagens envolvendo Moraes e Vorcaro. O presidente do STF deve submeter ao plenário se abre uma investigação contra Alexandre de Moraes. Fachin ainda deu prazo de 5 dias úteis para Moraes e Mendonça, além do Procurador-Geral da República, Paulo Gonet, e do Diretor-Geral da Polícia Federal, Andrei Rodrigues, se explicarem sobre o caso Master. Gonet e Andrei também foram citados nas conversas com o ex-banqueiro e voltou a defender a adoção de um código de ética.
1: Os acontecimentos recentes demonstram o acerto e a urgência de 3 metas de nossa gestão: a adoção de um código de ética, o fim do inquérito das fake news e a modernização do sistema de justiça.
3: O Supremo, através do seu presidente, do seu plenário, hoje com 10 ministros, tem que dar uma resposta à sociedade civil o quanto antes. Se não fizer isto, a erosão de credibilidade vai se tornar, infelizmente, irreversível. Nós temos que apurar o que aconteceu de ambas as partes e quaisquer outros casos que apareçam o quanto antes. E isso não só é uma exigência para a sociedade civil, como se isto não for feito, erode não só a credibilidade na justiça, como no sistema democrático.
4: A base para esse pedido de investigação contra o relator do caso Master, o ministro André Mendonça, feito por Alexandre de Moraes, foi um conjunto de relatórios de inteligência da Polícia Federal. Protocolada ontem, a solicitação provocou uma escalada na crise que atinge o Supremo.
5: O ministro Alexandre de Moraes apontou haver indícios de que o colega André Mendonça teria direcionado investigações contra integrantes da própria corte, incluindo ele mesmo, e contra o presidente do Senado, Davi Alcolumbre, por interesses pessoais e políticos. No pedido de investigação contra Mendonça, Moraes também alega usurpação da direção das investigações das autoridades policiais, prejudicando a produção de provas e condução irregular das tratativas de eventual colaboração premiada. Moraes aponta a prática de condutas como improbidade administrativa, crimes de responsabilidade e de abuso de autoridade. A decisão tem como base relatórios de inteligência obtidos junto à Polícia Federal sobre a atuação de Mendonça nas operações Sem Desconto e Compliance Zero. A informação da PF é de que Mendonça teria dado um prazo de 72 horas para que os investigadores entregassem um relatório com tudo o que existe no caso Master relativo a Alexandre de Moraes. A Polícia Federal aponta que o resultado prático do comando realizado pelo ministro André Mendonça é a atuação do julgador como investigador, comprometendo a cadeia de custódia da prova. O relatório de inteligência também indica que o relator adota posturas muito diferentes diante de ilicitudes relacionadas aos ministros Dias Toffoli e Nunes Marques.
6: O pedido de Alexandre de Moraes para que André Mendonça seja investigado é uma resposta à quebra de sigilo do relatório da Polícia Federal, que revelou trocas de mensagens, contratos milionários e supostos encontros entre o ministro do STF e o dono do Banco Master. Depois do vazamento dessas informações, no início da semana, aumentou a pressão de parlamentares por um processo de impeachment contra Moraes.
5: Um deles foi protocolado pelo senador Alessandro Vieira, do MDB de Sergipe. O senador Carlos Viana, do Podemos de Minas Gerais, também ingressou com pedido de impeachment de Moraes e ainda apresentou representação no Conselho de Ética contra o presidente Davi Alcolumbre. Se o presidente